0: agora pode acompanhar seus registros por aplicativo.
1: Em um só local, será possível conferir as passagens em pedágios, os valores e até dar uma entrada em contestação.
2: O pedágio eletrônico, chamado de Free Flow, permite a passagem de veículos pelos pontos de cobrança sem a necessidade de parada em cancelas ou cabines fiscais. E a partir de agora, o motorista que usa esse sistema vai poder consultar todos os registros de passagem por meio do aplicativo CNH do Brasil, que tem mais de 81 milhões de usuários. Será possível consultar registros nas rodovias que utilizam o sistema, sejam elas federais ou estaduais. O ministro dos Transportes, Jorge Santoro, deu detalhes sobre a plataforma.
3: Qualquer pessoa pode consultar as suas passagens nos portos de Free Flow no país inteiro. Com o aplicativo ela vai ter a noção exata se passou ou não passou, quando ela passou, em qual rodovia ela passou. Agora ele tem um órgão oficial que é a Senatran que diz, ele passou ali realmente. Ah, mas eu não passei. Então ele vai lá no aplicativo, ele pode fazer a contestação. Eu não passei, não concordo com aquela cobrança. Até nisso o aplicativo é mais moderno.
2: Hoje, 14 concessionárias já estão integradas à plataforma. O aplicativo envia notificações sobre a cobrança e o motorista tem até 30 dias para pagar pela passagem no pedágio. Mas atenção, o pagamento não é feito pela plataforma. O CNH do Brasil direciona o usuário ao canal disponibilizado pela concessionária. Reportagem Luciana Colares de Holanda.
0: Parentes de desaparecidos contam com a tecnologia para ajudar na localização dessas pessoas.
1: Em todo o país, postos de coleta de DNA do Ministério da Justiça e Segurança Pública estão preparados para receber os familiares que ainda não tenham doado material genético.
0: A doação é simples e aumenta as chances pela busca da pessoa que desapareceu.
4: São 342 postos de coleta disponíveis em todo o país. A coleta é uma forma de ampliar as chances de identificação de pessoas desaparecidas. O secretário nacional de Segurança Pública, Chico Lucas, explica que o DNA do familiar é incluído em bancos de perfis genéticos e pode ser comparado com materiais de pessoas encontradas vivas ou mortas cuja identidade ainda não foi confirmada.
5: Existe, então, um universo de pessoas que ainda possam ser identificadas. Por quê? Porque muitas vezes os parentes não vão atrás, os parentes não sabem. A amostra só pode ser usada para fins de localização de desaparecidos, porque a pessoa pode ter receio de ser, por exemplo, comparado com um criminal. Então, essa identificação não serve a fins criminais, só civis.
4: Desde 2021, foram 815 identificações de pessoas desaparecidas através dos bancos de DNA. A recomendação é que participem da campanha, preferencialmente familiares biológicos diretos, pai ou mãe, filhos ou irmãos da pessoa desaparecida. Menores de idade também podem participar, acompanhados e autorizados por um responsável. A coleta é simples, feita com um cotonete ou uma pequena esponja na parte interna da bochecha. Não é necessário estar em jejum. Simone de Jesus, da Coordenação de Políticas sobre Pessoas Desaparecidas do Ministério da Justiça, defende que o procedimento ajuda na identificação.
6: Quem tem um familiar desaparecido, que doe seu material, que isso é uma possibilidade muito importante de poder resolver e ter uma resposta numa situação que a gente sabe que é tão desesperadora para todos os familiares.
4: Quem já forneceu DNA em campanhas anteriores não precisa repetir o procedimento. O perfil continua armazenado e pode ser comparado em novos registros. O familiar deve procurar os postos indicados pelo Ministério da Justiça, munidos de documento de identificação, o memorando de encaminhamento da delegacia e, se possível, documentos da pessoa desaparecida. Reportagem Pablo Mundim.
1: Os endereços dos postos de coleta podem ser consultados em gov.br/mj.
0: Escuta, acolhimento e orientação a mulheres em situação de vulnerabilidade.
1: A partir de hoje serão disponibilizados 100 mil teleatendimentos a elas pelo SUS.
0: Conheça os detalhes na reportagem de Graziele Bezerra.
2: O serviço é voltado a mulheres em situação de violência, mães atípicas e mulheres que cuidam de familiares com deficiência ou doenças raras. A expectativa é realizar até 100 mil teleatendimentos por mês a partir desta segunda-feira. As consultas poderão ser agendadas via Meu SUS Digital, como explica a secretária de Atendimento Especial da Saúde do Ministério da Saúde, Ana Luísa Caldas.
7: Essa oferta de maneira remota, de maneira na palma da mão, para a gente facilitar e, de fato, conseguir superar algumas barreiras de acesso. A gente sabe que a gente ainda não consegue ter a capilaridade que a gente gostaria de ter de serviços especializados em todos os territórios nacionais. Então, por que não utilizar também da saúde digital, atendimento remoto, a favor e em prol dessas pessoas no território?
2: Para agendar um atendimento, basta acessar o aplicativo Meu SUS Digital com a conta gov.br, selecionar a opção Acolhe Mais e realizar o cadastro. Em até 24 horas, a paciente receberá o contato da equipe do SUS para escolher a data e o horário da consulta. Cada usuária poderá realizar até 10 sessões, com possibilidade de realizar um novo ciclo quando necessário. Especialistas em saúde mental foram capacitadas para identificar situações de risco em que a paciente esteja, como explica o ministro da Saúde, Alexandre Padilha.
8: Começa com a psicóloga, combinando com aquela mulher, qual que é a palavra que você pode usar como código para interromper a consulta, se você se sentir em situação de risco, se o agressor passar por aqui, entrar por aqui, né? O papel vai ser acolher e buscar construir um conjunto do cuidado junto ali com o município, junto com a rede local, com as potências que a rede local tem, né?
2: Ao final das sessões, a mulher poderá ser encaminhada para a continuidade do cuidado em um centro de atenção psicossocial ou em um outro serviço da rede. O teleatendimento está disponível de segunda a sexta-feira, das 8 da manhã às 8 da noite, e aos sábados, das 8 da manhã às 2 da tarde. Reportagem Graziele Bezerra.
1: E uma ferramenta digital ajuda quem deseja se livrar do vício em bebidas alcoólicas.
0: Disponível no Meu SUS Digital, o Modera Brasil disponibiliza testes, dicas e informações e pode recomendar ao usuário a procurar ajuda médica.
1: O tratamento para o alcoolismo está disponível no Sistema Único de Saúde.
9: Davi Alves de Souza, morador de Brasília, é filho de um pai alcoólatra e perdeu a mãe aos 7 anos de idade. Ele conta que encontrou na bebida uma forma de preencher o vazio deixado pela mãe. Aos 42 anos, decidiu buscar ajuda para abandonar a dependência.
10: Pedi trabalho, pedi esposa, falei assim, eu não quero mais, eu acho que eu vou conseguir, eu tenho certeza que eu vou conseguir.
9: Dados do Ministério da Saúde apontam que cerca de 20% dos brasileiros com mais de 18 anos ingerem pelo menos 6 doses de álcool em uma única ocasião. O consumo excessivo é um dos principais fatores de risco para diversas doenças. Também provoca prejuízos emocionais e sociais, como lembra a gerente do Centro de Atenção Psicossocial, Álcool e Outras Drogas de Samambaia, Gabriele Tereza de Jesus.
11: Normalmente a família chega um momento que não quer mais, nem os filhos, nem a esposa, então eles vêm na questão do trabalho, deixam de ir ao trabalho ou perdem o emprego, ficam em situação de rua.
9: A ferramenta Modera Brasil, disponível no Meu SUS Digital, oferece meios de prevenção ao uso exagerado de bebidas alcoólicas. O aplicativo permite ao cidadão avaliar o padrão de consumo e recomenda, quando necessário, procurar os serviços da rede pública de saúde. O Modera Brasil foi desenvolvido pela Universidade de São Paulo em parceria com o Ministério da Saúde, como explica a secretária de Atenção Primária à Saúde, Ana Luísa Ferreira Caldas.
12: O aplicativo ele vem como uma ferramenta de autocuidado apoiado para fazer a avaliação do nosso consumo alcoólico enquanto cidadãos, mas também traz diversas ferramentas dentro do próprio aplicativo para educação e saúde, traz o consumo, né? De quanto que custa esse consumo alcoólico que as pessoas acabam utilizando na sociedade de maneira geral, exatamente para a gente poder fazer promoção da saúde, levar o autocuidado apoiado e conhecimento da técnico baseado em evidência para a população se sentir também segura com as informações na palma da mão.
9: E para quem precisa de ajuda para enfrentar problemas relacionados ao consumo de álcool, a Unidade Básica de Saúde é a primeira porta de entrada para o cuidado no SUS. As equipes orientam como reduzir ou interromper o consumo e oferecem ainda tratamento de saúde para doenças associadas ao uso de bebidas e, quando necessário, encaminham para um atendimento especializado nos Centros de Atenção Psicossocial, Álcool e Outras Drogas, CAPES. Reportagem Cleide Lopes.
0: A vacinação de crianças e adolescentes menores de 15 anos segue em todo o país até 1º de setembro, dentro da campanha nacional de multivacinação.
1: Pais e também responsáveis devem procurar uma unidade de saúde e levar a caderneta de vacinação em papel ou pelo Meu SUS Digital para conferir se há doses em atraso e manter a proteção contra mais de 20 doenças.
0: No último sábado, o Dia D reforçou a mobilização com atendimento em unidades de saúde, pontos móveis e espaços públicos.
13: Em Brasília, o servidor público Daniel Moreira aproveitou o dia de folga para atualizar a caderneta de vacinação dos filhos.
14: Eu trouxe as crianças para verificar se a cobertura vacinal estava adequada, se não. E aproveitei e também verifiquei se as minhas vacinas estavam em dia.
13: Famílias inteiras reservaram o sábado para ficar em dia com a saúde. Unidades básicas de todo o país abriram as portas para a campanha de multivacinação. O ministro da Saúde, Alexandre Padilha, falou da importância da vacina.
15: Vocês, pais e mães atuais, só não têm paralisia infantil, só não tiveram meningite, só não tiveram sarampo, porque um dia o seu pai e a sua mãe saiu de casa e te levou para vacinar. Hoje a vacina está o ano inteiro lá. Se tiver dificuldade de levar na unidade de saúde, faz uma autorização para tomar a vacina na escola, que as equipes de saúde da família de todo o país vão até as escolas vacinar as crianças. Então tem toda a oportunidade para vacinar, manter sua criança protegida.
13: Por causa do surgimento de um surto de sarampo em vários países das Américas, a vacinação contra a doença está sendo reforçada, como destacou o ministro Alexandre Padilha.
15: Quem é de São Paulo, São Bernardo e Guarulhos, são três cidades que hoje têm pouco mais de 20 casos identificados desde o começo de julho, precisa tomar a vacina do sarampo, mesmo se achar que está com a caderneta atualizada.
13: O dia D de vacinação também atraiu idosos e gestantes aos postos de vacinação. Foi o caso da aposentada Dalva Dourado.
16: Sem as vacinas, não é como que a gente vai se livrar das epidemias, das doenças. Tem que vacinar.
13: Já a bancária Ana Paula Medeiros trouxe o filho e acabou também sendo vacinada.
17: Eu tomei três, todas que estavam em atraso, e aí agora já está tudo em dia.
13: A pequena Maria Clara de Andrade, de 10 anos, resumiu bem o sentimento de estar imunizada.
18: Se você pegar uma doença, pode ser pior do que vacinar, bem pior.
13: A campanha segue até o dia 1º de setembro com a oferta de 20 vacinas do calendário nacional. A estratégia protege contra doenças graves como meningite, tuberculose, hepatite e cânceres associados ao HPV. Reportagem Luana Karen.
1: Já está disponível para consulta o quarto e último lote da restituição do Imposto de Renda 2026.
0: O valor pode ser creditado na conta do contribuinte até o dia 31 de agosto.
1: A consulta ao lote pode ser feita no portal ou no aplicativo da Receita Federal.
19: A consulta ao quarto lote de restituição do Imposto de Renda à Pessoa Física de 2026 começa nesta segunda-feira, dia 24 de agosto. O lote também inclui restituições residuais de anos anteriores. São 521.935 restituições, que somam quase R$1.240.000,000. O crédito será realizado em 31 de agosto e é feito somente em conta do titular da declaração. Entre os beneficiados estão contribuintes com prioridade legal, como idosos, pessoas com deficiência ou doença grave e contribuintes cuja a principal fonte de renda seja o magistério. A consulta pode ser feita no portal da Receita Federal, gov.br/Receita Federal, em Meu Imposto de Renda e depois em Consultar Minha Restituição. Também é possível verificar a situação pelo aplicativo da Receita Federal. Se houver pendências na declaração, o contribuinte pode corrigir as informações por meio de uma declaração retificadora. Dilson Santa Fé, para a Voz do Brasil.
0: Foi apresentada esse mês a versão atualizada de uma publicação com o mapeamento de riscos para a prevenção de desastres naturais no país.
1: O texto traz avanços científicos e técnicos das últimas décadas, desde a obra original publicada em 2007.
0: O objetivo é apoiar os municípios na elaboração de planos, projetos e obras de redução de riscos diante dos impactos trazidos pelas mudanças climáticas.
1: Entre elas, o fenômeno do El Niño, que traz impactos como chuvas acima da média na região sul e seca e calor acentuados na porção norte.
0: Foi o que apontou Rodolfo Moura, diretor do Departamento de Mitigação e Prevenção de Risco do Ministério das Cidades.
20: Só é possível atuar nos desastres se a gente conhece o risco. No momento que a gente está vivenciando agora, de crise climática, de possível intensificação dos processos com o El Niño que se avizinha. Então a gente entende que é um documento que pode já surtir efeito como um documento que pode trazer ações de prevenção de norte a sul do Brasil.
1: A publicação está disponível no site gov.br/cidades.
0: A música brasileira e suas partituras agora na internet.
1: Um espaço onde notas, acordes e melodias que fazem parte da nossa história estão a um clique de distância.
0: O novo portal de partituras amplia o acesso a esse patrimônio musical, colaborando também para o ensino musical brasileiro.
21: Chico Buarque, Tom Jobim, Hermeto Pascoal, nomes da música brasileira que agora tem partituras de suas composições reunidas na plataforma online Partituras Brasileiras. A diretora do Centro de Música da Fundação Nacional de Artes, Funarte, Eulícia Esteves, explica o que é possível encontrar no site.
22: Partituras do nosso cancioneiro popular, partituras de música de concerto, de compositores brasileiros, ou seja, é uma plataforma de partituras de compositores nacionais, para várias formações, para orquestras, para bandas e para instrumento solo também.
21: O acervo contempla materiais voltados ao ensino musical. Além das partituras, é possível também conhecer obras da música brasileira em formato digital. Na plataforma, o usuário pode pesquisar em itens como catálogo geral, ensino musical e Bienal da Música Brasileira Contemporânea. Eulícia Esteves, da Funarte, destaca quem pode usar o material.
22: Músicos, professores, pesquisadores, amantes da música brasileira de uma forma geral.
21: A plataforma vai permitir o aumento gradual do acervo, como explica o músico, pesquisador e professor Renato Borges.
23: Porque já existe uma quantidade razoável de repertório que é disponibilizado, né, e em projetos digitais a tendência é que essa quantidade vai aumentar com o passar do tempo.
21: A pesquisa da partitura pode ser feita pelo nome do compositor, título da obra e formação instrumental, como banda marcial, por exemplo. Também é possível pesquisar por diferentes instrumentos e tipos de voz, como soprano e tenor. O endereço da plataforma é partiturasbrasileiras.funarte.gov.br. Reportagem, Márcia Fernandes.
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1: A lista de espera do programa Universidade para Todos, o ProUni, para o segundo semestre do ano, recebe manifestações de interesse nos dias 26 e 27 de agosto, quarta e quinta-feira.
0: Podem participar os candidatos que não foram pré-selecionados nas chamadas anteriores e aqueles que não conseguiram vaga por falta de formação de turma.
1: O processo é gratuito e deve ser feito pelo Portal Único de Acesso ao Ensino Superior.
0: E essas foram as notícias do governo federal.
1: Uma realização da Secretaria de Comunicação Social da Presidência da República.
0: Com produção da empresa Brasil de Comunicação.
1: Fique agora com as notícias do Poder Judiciário e do Congresso Nacional. Uma boa noite.
0: Boa noite para você. Até amanhã.
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3: Supremo inicia audiência pública para debater a constitucionalidade de dispositivos da lei antifacção.
4: TST discute o controle do uso de banheiro no trabalho.
3: STJ decide que judiciário só pode determinar tratamento pelo SUS no exterior em situações excepcionais.
4: Boa noite, eu sou Arthur Filho.
3: E eu sou Walter Lima.
4: O Supremo iniciou hoje uma audiência pública para debater a constitucionalidade de dispositivos da lei antifacção.
3: Ao todo, 48 expositores foram admitidos para apresentar argumentos técnicos sobre dispositivos da nova legislação, que são questionados em 4 ações diretas de inconstitucionalidade em tramitação na Corte.
4: Oficialmente denominada Marco Legal do Combate ao Crime Organizado, a lei que entrou em vigor em março alterou o Código Penal, o Código de Processo Penal e outras leis penais.
3: O texto define como facção criminosa o agrupamento de pelo menos 3 pessoas que empreguem violência, grave ameaça ou coação para exercer controle territorial ou social, intimidar a população e autoridades ou atacar serviços estruturais essenciais. A audiência será retomada amanhã pela manhã e se estende na parte da tarde.
4: Judiciário só pode obrigar o SUS a custear tratamento médico no exterior em casos excepcionais, como comprovação de que não há tratamento eficaz disponível no Brasil.
3: Para o STJ, o direito à saúde não garante acesso à melhor tecnologia médica disponível no mundo. Fátima Uchoa.
5: Com esse entendimento, a segunda turma do STJ manteve a negativa do TRF4 para que a União custeasse o transplante intestinal e o tratamento de uma menina de 11 anos em hospital dos Estados Unidos. O ministro relator Marco Aurélio Belize explicou que havia dados técnicos sobre hospitais brasileiros habilitados para o referido transplante. O ministro também ressaltou que a proteção integral assegurada a crianças e adolescentes não afasta a necessidade de observar os critérios técnicos, a organização do SUS e a igualdade na distribuição de recursos, devendo a proteção integral ser harmonizada com a sustentabilidade do sistema e com as escolhas legítimas de política pública.
4: O TST faz audiência pública nesta terça-feira para debater o controle e a limitação do uso de banheiro por empregados durante o trabalho.
3: O assunto diz respeito principalmente a setores específicos como teleatendimento e frigoríficos. Simone Moura.
6: Para muitos trabalhadores, o tempo de trabalho é tão cronometrado que é difícil até ir ao banheiro durante o serviço. Mas essa é uma necessidade básica de qualquer pessoa. Por isso, o assunto virou tema de audiência aqui no TST. O Tribunal Superior do Trabalho quer ouvir trabalhadores, empresários, médicos, para discutir a possibilidade ao uso de banheiros em atividades como teleatendimento e frigoríficos. A audiência será realizada às 2 horas da tarde desta terça-feira na sede do TST, com transmissão ao vivo pelo canal do Tribunal no YouTube.
4: Participação dos eleitores é destacada pelo presidente do TSE durante a eleição simulada no Maranhão.
3: O teste reuniu mais de 1000 eleitores e reproduziu as condições de uma eleição real. Vitor Struck.
7: A participação dos eleitores é fundamental para garantir a força e a legitimidade da democracia. A avaliação é do presidente do TSE, ministro Cássio Nunes Marques, que acompanhou uma eleição simulada em Paulino Neves, no Maranhão. A iniciativa, promovida pelo TRE do Maranhão, é acompanhada pelo TSE. Funcionou como um ensaio para as eleições gerais de 2026. A simulação reproduziu as etapas de uma eleição real, desde o primeiro voto até a emissão do boletim de urna no fim do dia. Técnicos e observadores do TSE acompanharam a operação. Segundo o presidente do tribunal, o uso da tecnologia na justiça eleitoral tem como objetivo garantir que a vontade do eleitor seja registrada de forma exata, transparente e segura.
8: A tecnologia, para essa justiça especializada, nunca representou um fim em si mesmo, mas sim o meio pelo qual garantimos que a vontade do eleitor seja registrada de forma exata, transparente e inviolável.
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4: A você, uma boa noite.
3: E até amanhã.

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1: Eu sou Paula Groba.
2: E eu sou Ricardo Nakaoka.
1: E estes são os destaques de hoje do Jornal do Senado, que começa agora.
2: Fim da escala 6x1 é defendida em sessão de homenagem ao Tribunal Superior do Trabalho.
1: PEC com mudanças na segurança pública chega ao Senado.
2: Campanha mobiliza familiares de desaparecidos para coleta de DNA.
1: Boa noite.
2: Boa noite.

0: mundo do trabalho mudou, os desafios também. A inteligência artificial, a automação e as plataformas digitais estão transformando profissões, jornadas e relações entre trabalhadores e empregadores. Em meio a tantas mudanças, velhos problemas permanecem, mas ganham novas formas.
1: Uma sessão especial do Senado celebrou nesta segunda-feira os 80 anos do Tribunal Superior do Trabalho. Durante o evento, parlamentares e representantes da Justiça Trabalhista defenderam o fim da escala 6x1 e o combate à precarização no mercado laboral. A repórter Marcela Diniz traz os detalhes.
2: Em 1946, o então Conselho Nacional do Trabalho passou a integrar oficialmente o Poder Judiciário e a se chamar Tribunal Superior do Trabalho. De lá até hoje, muita coisa mudou nas relações entre patrões e empregados. Terceirização, trabalho intermitente e outros tipos de contrato que não abrangem direitos que eram consagrados em outros tempos, como férias remuneradas e auxílio-doença. A tecnologia também impactou o mundo laboral. Diante dessa realidade, a Justiça do Trabalho precisa compreender os novos cenários e assegurar proteção ao elo mais fraco, o trabalhador. O presidente do TST, ministro Luiz Felipe Vieira de Melo Filho, comentou esse desafio.
3: A inteligência artificial, a automação, a economia digital e o trabalho intermediado por plataformas já fazem parte da realidade de milhões de pessoas. A própria noção de tempo e local de trabalho passa por profundas mudanças. A velha exploração do trabalho assume novas faces e desafia, cotidianamente, o mistério de distribuir justiça social.
2: O senador Paulo Paim, do PT do Rio Grande do Sul, defendeu que o Congresso aprove leis que garantam proteção trabalhista e o direito de viver para além do trabalho.
4: É urgente que o Brasil ponha o fim da escala 6x1 e promova a redução da jornada de trabalho para 40 horas semanais sem redução salarial. Isso é modernizar as relações de trabalho.
2: Ministros do TST já defenderam publicamente a aprovação da proposta de emenda à Constituição que acaba com a escala 6x1 e reduz a jornada máxima para 40 horas semanais. A PEC está na Comissão de Constituição e Justiça do Senado.
0: O Senado analisa o projeto de lei que torna obrigatória a realização do teste do bafômetro ou exames toxicológicos para todos os condutores envolvidos em acidentes de trânsito.
1: A proposta também estabelece que o crime de homicídio culposo ao volante sob efeito de álcool ou drogas seja inafiançável. A reportagem é de Bruno Lourenço.
5: O projeto torna obrigatória a testagem de alcoolemia ou de outras substâncias psicoativas em motoristas envolvidos em sinistros. O autor, senador Fabiano Contarato, do PT do Espírito Santo, que já foi delegado, afirma que a medida busca evitar dúvidas na perícia e agilizar a identificação de casos de embriaguez logo após a ocorrência.
6: O que o projeto faz é que, em estado flagrancial, ele vai ser preso em flagrante. Aí o juiz, na audiência de custódia, é que vai avaliar se ele vai manter a prisão em flagrante ou se ele vai converter a prisão em flagrante preventivo.
5: Além da testagem compulsória, a proposta veda a concessão de fiança nos casos em que o motorista alcoolizado ou drogado causar a morte de outra pessoa. A medida já foi aprovada na Comissão de Segurança Pública.
0: E a segurança pública pode ganhar novas regras diretamente na Constituição. A chamada PEC da Segurança Pública começa a avançar no Senado após ser enviada à Comissão de Constituição e Justiça. Entre outros pontos, a proposta prevê maior integração das ações de segurança entre União, estados e municípios.
1: Com a escolha de um relator, o texto poderá entrar na fase de discussão. Os detalhes com o repórter Herman Kulitz.
7: A chamada PEC da Segurança Pública busca modificar a Constituição com o objetivo de combater com mais rigor o crime organizado, de ampliar a atuação da Polícia Federal, de criar polícias municipais, de aumentar os recursos para a segurança pública e para o sistema penitenciário, além de trazer outras medidas que ajudem no enfrentamento da criminalidade. Como destacou o relator da proposta, senador Rogério Carvalho, do PT de Sergipe.
8: Para que a gente possa aprovar definitivamente uma emenda constitucional que defina claramente o financiamento do sistema prisional brasileiro, que a gente possa integrar os órgãos de segurança pública, municipais, estaduais e federal, que a gente possa integrar as inteligências e, com isso, ter mais financiamento e mais gestão da segurança pública, responsabilizando todos os entes federados e, assim, garantir ao povo brasileiro o direito à segurança, à liberdade de ir e vir.
7: Após a análise na comissão, o texto poderá seguir para o plenário do Senado, onde precisará de pelo menos 49 votos favoráveis em 2 turnos para ser aprovada.
0: E familiares de pessoas desaparecidas podem procurar até a próxima sexta-feira pontos de coleta em todo o país para fornecer o material genético.
1: O DNA poderá ser comparado com bancos de dados e auxiliar na identificação e localização de desaparecidos. Repórter Rodrigo Rezende.
9: Até a próxima sexta-feira, 28 de agosto, familiares de pessoas desaparecidas podem entrar em contato com as secretarias de segurança dos 26 estados do país e do Distrito Federal para que profissionais façam a coleta de DNA e outros materiais que permitam o auxílio na busca pelos desaparecidos. A presidente da Comissão de Direitos Humanos do Senado, senadora Damaris Alves, do Republicanos do Distrito Federal, afirma que a situação é urgente.
10: A Comissão de Direitos Humanos tem dado uma atenção especial porque hoje no Brasil nós estamos com mais de 100 mil pessoas desaparecidas. E mais de 55 mil são crianças. Onde estão nossas crianças?
9: A coleta de DNA é indolor e deve ser preferencialmente feita por familiares de primeiro grau da pessoa desaparecida, caso de pai, mãe, filhos ou irmãos. Para mais informações, acesse gov.br/mj.
0: O projeto que transforma em lei o mapa do caminho para zerar o desmatamento e fazer a transição energética no Brasil está em análise nas comissões do Senado.
1: A ideia de mapa do caminho foi apresentada pelo Brasil na COP30 no ano passado em Belém. Repórter César Mendes.
11: O projeto do senador Beto Faro, do PT do Pará, inclui na Política Nacional sobre Mudança do Clima os mapas para uma transição justa à economia de baixo carbono e para o desmatamento zero. Segundo o autor, a medida transforma essas diretrizes em política de Estado e pode servir de referência a outros países em desenvolvimento. O climatologista Carlos Nobre também defende ações de restauração florestal em grande escala.
12: 4 biomas brasileiros estão na beira do ponto do retorno: Amazônia, Cerrado, Pantanal e Caatinga. É essencial que o Brasil vá nessa linha desses mapas.
11: O mapa do caminho vai permitir um planejamento de longo prazo para o Brasil reduzir suas emissões e combater o desmatamento, alinhado com os compromissos internacionais assumidos no Acordo de Paris.
13: Eleições 2026.
0: O dinheiro é um dos combustíveis das eleições. É ele que ajuda a financiar campanhas, pagar equipes, produzir materiais e levar candidatos até os eleitores. Neste ano, quase 5 bilhões de reais estarão disponíveis para a disputa eleitoral.
1: Mas afinal, de onde vem todo esse dinheiro? E como ele é dividido entre partidos e candidatos? A repórter Patrícia Oliveira explica.
14: O fundo eleitoral é formado por dinheiro público e é destinado apenas para as campanhas em ano de eleições. Em 2026, dos quase 5 bilhões de reais para os 30 partidos registrados no TSE, o PL é que vai ficar com a maior fatia, cerca de 882 milhões de reais. A divisão leva em conta o tamanho das bancadas na Câmara e os votos recebidos pelos partidos na eleição anterior para deputado federal. Também considera a representação no Senado e 2% são divididos igualmente entre todas as legendas. Os partidos definem como distribuir a sua parcela entre os candidatos, como explica o cientista político Rafael Favetti.
15: Os partidos, a rigor, podem usar livremente, tal qual a sua diretoria executiva queira usar na campanha. Porém, os partidos prestam contas à Justiça Eleitoral terminadas as eleições.
14: O eleitor pode acompanhar essa prestação de contas dos partidos pelo site do TSE.
1: Portal e-Cidadania. Apresente sua ideia legislativa, participe de audiências públicas e sabatinas ou opine sobre uma proposta em debate no Senado. Acesse senado.leg.br/e-cidadania. Com a edição de Paula Groba e trabalhos técnicos de João Lira, o Jornal do Senado fica por aqui. Acompanhe agora as notícias da Câmara dos Deputados. Boa noite.
0: Boa noite e até amanhã.
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16: Projeto estimula energia limpa em assentamentos da reforma agrária.
17: Deputados atualizam regulamentação dos profissionais da radiologia.
16: Propostas ampliam controle sanitário sobre suplementos alimentares.
18: Boa noite. Projetos que ampliam o controle sanitário sobre suplementos alimentares estão prontos para serem incluídos na pauta de votações do plenário da Câmara. Saiba mais sobre o assunto na reportagem de José Carlos Oliveira.
19: O deputado Felipe Carreiras, do PSB de Pernambuco, acredita em rápida aprovação de propostas que ampliam o controle sanitário e as punições para fraudes e publicidade enganosa em torno dos suplementos alimentares. Os três projetos de lei foram recomendados pelo grupo de trabalho que ele coordenou na Câmara dos Deputados, já tiveram o regime de urgência aprovado e, portanto, estão prontos para votação no plenário. Além de criminalização e aumento de multa diante de irregularidades, as propostas têm foco em segurança alimentar.
20: Nós temos a grande chance de ter uma legislação moderna, de referência internacional, na medida que nós procuramos enxergar todos os mercados mundiais que comercializam um suplemento. A gente pensa uma proibição e uma multa para a rede social que estiver possibilitando esse tipo de propagação indiscriminada, assim como as big techs que ofertam no Mercado Livre, no Amazon, na Shopee, esse tipo de produto. Pior do que a suplementação inadequada é a substância falsificada. E está entrando no Brasil, sendo sugerida por esses digital influencers que não têm nem formação médica.
19: Entre 2000 e 2025, 63% dos processos analisados pela Agência Nacional de Vigilância Sanitária foram relacionados a suplementos, envolvendo uso de anabolizantes, manipulação do teor de proteínas e rótulos irregulares. Nas audiências públicas promovidas pelo Grupo de Trabalho entre outubro do ano passado e março deste ano, técnicos da Anvisa relataram casos de suplemento ômega 3 feito apenas de óleo vegetal com aroma de peixe, whey protein e creatina à base de farinha com saborizante e substâncias tóxicas do agronegócio em laboratório de suplemento alimentar. Felipe Carreiras deverá ser o relator das propostas de controle sanitário dos suplementos alimentares no plenário da Câmara. O deputado lembrou que as audiências no grupo de trabalho ouviram todos os setores envolvidos, desde as empresas até médicos e nutrólogos. Da Rádio Câmara de Brasília, José Carlos Oliveira.
21: Saúde.
22: Baleia Rossi, do MDB de São Paulo, apresentou projeto que estabelece diretrizes para ampliar a atenção à saúde da mulher durante o climatério e a menopausa no SUS. Ele explica que a ideia é qualificar o atendimento, ampliar o diagnóstico e facilitar o acesso a tratamentos.
18: O texto também institui a Semana Nacional de Conscientização sobre o Climatério e a Menopausa, a ser realizada na primeira quinzena de março. O objetivo, segundo Baleia Rossi, é ampliar a informação sobre o tema, reduzir estigmas e fortalecer as ações de educação em saúde.
21: Previdência.
22: Júnior Lourenço, do Maranhão, é favorável ao projeto que regulamenta a aposentadoria especial de agentes comunitários de saúde e de combate às endemias. Para ele, a medida é importante para garantir direitos previdenciários àqueles que atendem diretamente à população.
18: Júnior Lourenço explica que a proposta prevê aposentadoria com integralidade e paridade aos 50 anos para mulheres e aos 52 para homens, após 20 anos de atividade. O texto também estabelece regras para quem tem tempo de serviço em outras funções.
21: Trabalho.
22: Projeto de Rodrigo Valadares, do PL de Sergipe, cria uma modalidade de aprendizagem voltada a jovens egressos do serviço militar obrigatório. O texto permite que empresas de segurança privada substituam a cota de aprendizes pela concessão de bolsas preparatórias a esses jovens.
18: Rodrigo Valadares explica que o projeto reduz para 19 anos a idade mínima para atuação como vigilante de quem comprovar a prestação do serviço militar e dispensa. Para ele, a medida amplia a inserção de ex-militares no mercado de trabalho e reduz a vulnerabilidade desses jovens.
21: Votação.
22: O projeto que amplia o reconhecimento de profissionais da radiologia foi alterado na Câmara e retorna ao Senado para análise das modificações. Saiba mais com a repórter Sofia Peçanha.
23: A Comissão de Constituição e Justiça aprovou o projeto que atualiza a regulamentação das profissões de técnico e tecnólogo em radiologia e de bacharel em ciências radiológicas. A proposta, já aprovada pelo Senado, altera a lei que regula o exercício das profissões da área desde 1985. Entre as mudanças está o reconhecimento formal das categorias de bacharel, tecnólogo e técnico em radiologia, além da ampliação das áreas de atuação profissional. O texto busca adequar a legislação às novas tecnologias utilizadas em exames e tratamentos de saúde, além de atividades industriais e de segurança que utilizam radiação. O projeto já havia sido aprovado pela Comissão de Saúde. Na reunião, o relator, o deputado Ricardo Silva, do PSD de São Paulo, destacou a importância desses profissionais para o funcionamento

0: trabalhadoras e usuários dos serviços. Na prática, a proposta busca dar mais segurança jurídica aos profissionais ao definir quem pode atuar em cada atividade e quais são as responsabilidades de cada função. Durante a votação na Comissão de Constituição e Justiça, a deputada Érica Cocai, do PT do Distrito Federal, defendeu a proposta, afirmando que uma das principais mudanças é o reconhecimento dos tecnólogos em radiologia na legislação.
1: E por fim dizer que nós temos uma legislação que é uma legislação antiga, que não previa o tecnólogo, e tecnólogo agora vai poder fazer concurso público. Tecnólogo vai poder adentrar na saúde como tecnólogo. Portanto, é um reconhecimento.
0: Como a proposta que atualiza a regulamentação dos profissionais das técnicas radiológicas sofreu alterações durante sua análise na Câmara, ela retorna agora ao Senado para análise dessas modificações. Da Rádio Câmara de Brasília, Sofia Peçanha.
2: Desenvolvimento Regional.
3: O grupo do PL do Rio Grande do Sul defende a criação de um regime excepcional para agilizar obras e compras em estados e municípios atingidos por calamidades climáticas. A medida flexibiliza regras de licitação e reduz prazos para acelerar a reconstrução da infraestrutura pública.
4: O projeto também permite contratações simplificadas para obras de prevenção, como drenagem, contenção de encostas e sistemas de alerta. Zuco explica que a intenção é reduzir a burocracia sem abrir mão da transparência e da fiscalização dos recursos públicos.
2: Meio ambiente.
3: Mário Negromonte Júnior, do PSB, pede que a Comissão de Finanças e Tributação realize uma audiência pública para discutir os impactos econômicos, fiscais e patrimoniais da atuação do ICMBio e das unidades de conservação federais em Una, no sul da Bahia.
4: Segundo Mário Negromonte Júnior, as restrições ambientais afetam atividades agropecuárias, investimentos, acesso ao crédito e a arrecadação do município. Ele defende um debate para conciliar a preservação ambiental com segurança jurídica dos proprietários e o desenvolvimento da região.
2: Transportes.
3: A Câmara aprovou e encaminhou para análise do Senado o projeto que prorroga até 2032 a dispensa do adicional ao frete para a renovação da marinha mercante em transportes com origem ou destino nas regiões Norte e Nordeste. André Abidon, do PP do Amapá, observa que a cobrança pode representar de 8 a 40% do valor do frete.
4: De acordo com André Abidon, a prorrogação ajuda a reduzir os custos de transporte e dá mais segurança para empresas planejarem investimentos nas duas regiões. O benefício vale para a navegação entre portos brasileiros e para o transporte por rios e lagos.
2: Economia.
3: Afonso Florense, do PT da Bahia, assina projeto que cria a Lei de Proteção da Soberania Econômica Nacional contra sanções estrangeiras. A proposta proíbe que sanções unilaterais impostas por outros países produzam efeitos no Brasil.
4: De acordo com Afonso Florence, a medida protege a autonomia do país e impede o encerramento injustificado de contas bancárias e contratos por exigências externas. O deputado sustenta que o objetivo é proteger a economia e a legislação de interferências estrangeiras.
3: A proposta de emenda à Constituição que amplia a imunidade tributária de organizações religiosas foi aprovada na Câmara. Gabriel Mota, do União de Roraima, explica que o texto também impede a cobrança de impostos na aquisição de bens e serviços necessários ao funcionamento das instituições.
4: Gabriel Mota avalia que a mudança dá mais segurança jurídica à aplicação do benefício tributário. A proposta se estende a creches, asilos, orfanatos, monastérios, seminários e comunidades terapêuticas sem fins lucrativos geridas por essas organizações.
2: Agricultura.
3: Uma comissão aprovou o projeto que institui incentivos à geração de energia limpa em assentamentos da reforma agrária. A repórter Maria Neves tem mais detalhes.
5: A Comissão de Minas e Energia da Câmara aprovou o projeto do deputado Mercinho Lucena, do PSD da Paraíba, que cria incentivos para a geração de energia elétrica de fontes renováveis em áreas da União destinadas à reforma agrária. Pelo texto, poderão se beneficiar da lei pessoas físicas ou jurídicas organizadas em cooperativas e associações que representem assentados. Para viabilizar a geração de energia limpa nos assentamentos, a proposta assegura acesso prioritário a linhas de financiamento em bancos públicos e prioridade no licenciamento de obras.

0: de rede elétrica. O projeto também permite que o excedente de energia de microgeração e de minigeração distribuída seja adquirido por distribuidoras ou órgãos públicos. De acordo com o relator, deputado Júlio Lopes, do PP do Rio de Janeiro, o projeto cria a possibilidade para que cerca de 1 milhão de famílias acessem novas fontes de renda por meio da comercialização de excedentes energéticos. Na opinião do parlamentar, ao permitir que essas famílias instalem e operem usinas de energia limpa, o projeto cria um ambiente de negócios favorável ao cooperativismo e ao associativismo rural.
1: É um projeto que tem um mérito muito especial de dar àquelas pessoas que estão em áreas destinadas à reforma agrária. Portanto, pessoas que não têm propriedade, que não têm terra, que não têm outras possibilidades de desenvolverem projetos de energia. E a partir desses projetos terem uma capitalização, terem uma renda. E eu entendi que isso será de grande valia para a capitalização dessas áreas mais pobres do Brasil, ajudando essas populações menos assistida.
0: O projeto, que cria incentivos para a geração de energia renovável em assentamentos da reforma agrária, ainda será analisado pelas comissões de Agricultura, de Finanças e Tributação e de Constituição e Justiça. Da Rádio Câmara de Brasília, Maria Neves.
2: Marcelo Moraes, do PL do Rio Grande do Sul, é favorável ao projeto que atualiza as regras do crédito fundiário para a compra de imóveis rurais. Segundo o deputado, a proposta torna a política de acesso à terra mais justa ao considerar as diferenças de preços entre as regiões do país.
3: Marcelo Moraes afirma que os limites atuais estão defasados e dificultam o acesso de agricultores familiares ao programa. Para ele, a medida fortalece o crédito fundiário, amplia a inclusão produtiva e contribui para o desenvolvimento regional e a segurança alimentar.
4: Esporte.
2: Arthur Oliveira Maia, do União da Bahia, é autor da proposta que proíbe a publicidade, a propaganda e o patrocínio de apostas de cota fixa, as chamadas bets, em todo o país. O projeto ainda veda a contratação de influenciadores, atletas e celebridades para divulgar as apostas.
3: O texto proíbe também o patrocínio de eventos e a utilização de marcas de bets em estádios, arenas e outras instalações. Arthur Oliveira Maia acrescenta que 20% da área de exposição das plataformas de apostas deve ser destinada a alertas sobre os riscos do jogo.
4: Ciência e tecnologia.
2: Fernanda Coelho Filho, do União de Pernambuco, solicita a criação da Frente Parlamentar em Defesa do Programa Espacial Brasileiro. O deputado entende que o colegiado pode colaborar com a formulação de políticas públicas voltadas para o setor espacial e de inovação tecnológica.
3: Fernando Coelho Filho afirma que a iniciativa visa fortalecer a soberania nacional com o desenvolvimento de programas em telecomunicações e monitoramento climático e territorial. Ele argumenta que a frente vai atuar para garantir recursos orçamentários para o setor.
2: Antônio Doido, do MDB do Pará, celebra a aprovação na Câmara de projeto que impede o bloqueio de recursos do Fundo de Universalização dos Serviços de Telecomunicações. Ele ressalta a importância do FUST no financiamento de ações para ampliar o acesso à internet no país.
3: Antônio Doido avalia que a medida pode assegurar mais recursos para levar internet de qualidade a escolas públicas, áreas rurais e comunidades que ainda não têm atendimento adequado. O texto também prevê mais investimentos para a infraestrutura das próprias operadoras.
2: Juscelino Filho, do Maranhão, é favorável ao projeto que estabelece novas regras para o compartilhamento de postes de energia elétrica por empresas de telecomunicações. A proposta busca ampliar a organização das redes e garantir acesso isonômico à infraestrutura.
3: O texto atribui à ANEEL e à Anatel a definição das regras técnicas e econômicas do compartilhamento e prevê prazo de 5 anos para regularizar ocupações irregulares. A proposta, que tem o apoio de Juscelino Filho, também incentiva a modernização da infraestrutura.
4: Segurança Pública.
2: Mário Frias, do PL de São Paulo, defende ampliar o prazo da prisão temporária em investigações de organizações criminosas e associações criminosas de alta complexidade. A medida vale para casos que dependam de provas como quebras de sigilo e análise de dados digitais.
3: Pela proposta, a prisão temporária poderá durar até 40 dias, com possibilidade de prorrogação por igual período, mediante decisão judicial fundamentada. Segundo Mário Frias, o texto também estabelece prazo de 30 dias para o Ministério Público se manifestar após a conclusão do inquérito.
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4: Justiça.
2: Felipe Francischini, do Podemos, do Paraná, quer reforçar a proteção patrimonial da mulher na dissolução do casamento ou da união estável. Ele defende que medidas de bloqueio e proteção de bens não poderão atingir imóveis ou outros bens dados como garantia em financiamentos.
3: Felipe Francischini afirma que a medida evita que bens que ainda pertencem juridicamente ao banco ou a outro credor sejam incluídos na proteção patrimonial. Segundo o deputado, a intenção é assegurar que as medidas incidam apenas sobre bens efetivamente disponíveis.
4: Últimas notícias.
2: O jornal Câmara dos Deputados irá a Salvador nesta sexta-feira para mais uma gravação itinerante da Voz do Brasil nos estúdios de emissoras da Rede Câmara de Rádio.
3: Lado a lado, um âncora da Rádio Câmara de Brasília e um âncora da emissora local vão apresentar as principais notícias do dia. O programa gravado em Salvador irá ao ar na próxima segunda, dia 31.
2: Termina agora o jornal Câmara dos Deputados, produzido pela Rádio Câmara, com trabalhos técnicos de Everson Urani e apresentação de Márcio Aquiles Sardi e Val Monteiro. Boa noite.
3: Uma ótima noite. Você fica agora com o Minuto do TCU.
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4: 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Boa noite.

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3: Bem-vindos de volta à programação noturna da Mundo Livre, hoje segunda-feira, 24 de agosto. Eu sou Renan Zamilian e sigo contigo até a meia-noite. Bora abrir essa hora com Pearl Jam, Jeremy.

Mundo Livre, sua atitude sonora com Michael Jackson, Smooth Criminal. Antes ouvimos também Nickelback com Rockstar e ainda Nando Reis, Por Onde Andei. Agora 10h17 e quem chega na sequência é o som inglês dos Beatles, Don't Let Me Down.

0: Mundo Livre, sua atitude sonora. Tá aí o Rock do Kiss com Detroit Rock City e antes Greta Van Fleet com You Are The One. 10h31 nas ondas da Mundo Livre, volto já depois do intervalo com o som do The Police, vai rolar Ozzy Osbourne, Alanis Morissette e muito mais, então vem comigo.
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É isso aí, você está na Mundo Livre, sua rádio de atitude sonora. E esse foi Blink 182 com All the Small Things. E antes, Alanis Morissette, You Learn. Chegando na sequência, tem som do Foo Fighters, The Pretender.

0: Mundo Livre, sua atitude sonora, fechando mais um bloco da nossa programação dessa segunda-feira, hoje 24 de agosto. A gente ouviu Man at Work com Down Under e antes Bikini Zé Ninguém. Agora 11 horas e 3 minutinhos, vou chamar um intervalo rápido aqui pra gente puxar a última hora do nosso encontro de hoje com as saideiras dessa programação, hein? Vem comigo.
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0: Já estamos de volta com a programação dessa segunda-feira. Eu, Renan Zamilhan, sigo contigo para mais uma hora repleta de atitude sonora. Chegando, AC/DC, Back in Black.

Tá aí na Mundo Livre, som do Crash Test Dummies, antes Iggy Pop, Kate Pearson com Candy e ainda Oasis Supersonic. Agora 11h21 e vamos viajar diretamente pro ano de 1981, quando Queen e David Bowie lançavam essa música aqui, ó.

0: Mundo Livre, sua atitude sonora, fechando essa sequência com o sonzeira aí do Cypress Hill, What's Your Number? Antes, Aerosmith com Crying e ainda Eric Clapton, Cocaine. Agora 11:37.
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Mundo Livre, sua atitude sonora, fechando essa sequência com Iron Maiden, The Trooper, antes Maneskin com Honey e ainda o U2 com New Year's Day. Abrindo agora as saideiras do nosso encontro de hoje, tem In Excess, Beautiful Girl.

0: Mundo Livre, sua atitude sonora, fechando meu horário de hoje com o som do Supla, nosso papito, e a versão aí dele pra música do Harry Styles, As It Was. Antes ouvimos também o In Excess com Beautiful Girl, as duas últimas pra fechar. Vou indo nessa, mas volto amanhã a partir das 7 da noite pra te fazer companhia pra muito mais ao longo dessa semana aqui na programação da Mundo Livre. Bom descanso pra você e a gente se vê amanhã. Tchau!
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5: A Polícia Militar do Paraná realizou em Santa Terezinha de Itaipu um grande exercício simulado de resposta a roubo contra a instituição financeira. A atividade reuniu forças de segurança brasileiras e representantes da Argentina e do Paraguai em um cenário preparado para reproduzir ocorrências de alta complexidade, como ataques coordenados e situações de domínio de cidades. Durante o treinamento, foram avaliados pontos como organização das equipes, comunicação, tomada rápida de decisões, comando e controle e integração entre diferentes instituições. O comandante do Comando de Missões Especiais da Polícia Militar do Paraná, Coronel Alexandre Lopes Dias, fala sobre a ação integrada.
6: O curso de ações de combate ao crime violento contra o patrimônio foi uma ação, é uma iniciativa do Comando da Polícia Militar do Paraná, juntamente com o Comando de Missões Especiais e o Batalhão de Operações Especiais, para de uma forma integrada possamos agir no combate a esses crimes, essa modalidade criminosa. Esses crimes, eles tiveram um avanço significativo alguns anos atrás. Porém, com a eclosão de um crime na cidade de Guarapuava, a Polícia Militar do Paraná veio a definir doutrinas no combate efetivo a essa modalidade criminosa, quase zerando crimes contra agências financeiras no nosso estado. Porém, esse crime veio a migrar para os países vizinhos. E a iniciativa é exatamente essa, unir forças entre todas as forças de segurança e as polícias dos países vizinhos para que possamos, de uma forma efetiva, combater e mitigar quanto mais ação desses criminosos.
5: O simulado encerrou o curso de ações de combate aos crimes violentos contra o patrimônio em região de fronteira, que foi realizado entre 17 e 21 de agosto em Foz do Iguaçu. A capacitação reuniu cerca de 80 participantes e abordou o gerenciamento de crises, bloqueios e barreiras policiais, ações preventivas e análise de ocorrências reais. Participaram, entre outros órgãos, Polícia Federal, Polícia Rodoviária Federal, Polícia Civil, Polícia Penal, Corpo de Bombeiros, Exército, Marinha e Força Aérea, além de forças policiais de outros estados e dos países vizinhos. Repórter Flávia Consoli.
7: Uma pesquisa inédita sobre os casos de assédio eleitoral no ambiente de trabalho revelou que até meados deste mês de agosto foram identificados 738 processos ajuizados sobre o tema. O estado de São Paulo liderou com o maior número de casos, apresentando cerca de 17,5% do total de ações. Além da quantidade, o documento fez uma análise qualitativa dos processos para entender como a prática ocorre no cotidiano. Ao avaliar 138 processos cadastrados como assédio eleitoral, recolhidos a nível nacional até dezembro de 2025, a pesquisa identificou que 92% das ações se configuram como um assédio institucional, em que a própria organização permite, estimula ou legitima a prática do assédio eleitoral. Outro aspecto que chamou a atenção foi a prática do terror psicológico, quando se cria narrativas catastróficas do que vai acontecer após o resultado da eleição. Esse ponto foi identificado em quase 82% dos casos. De acordo com o Tribunal Superior do Trabalho, este tipo de assédio eleitoral acontece quando empregadores, gestores, pessoas em posição de autoridade e até mesmo colegas tentam influenciar, constranger, ameaçar ou pressionar trabalhadores para que apoiem determinado candidato, partido político ou posição ideológica. Quando o assédio é cometido no ambiente virtual, o WhatsApp aparece como o principal meio, sendo utilizado para práticas que vão desde a criação de grupos de propaganda política ao monitoramento das redes sociais dos funcionários. Sobre o tempo de tramitação dos processos, a média é de 7 meses entre a apresentação da ação e a publicação da sentença na Justiça do Trabalho. Até a conclusão total da ação, o tempo de espera é de 9 meses. Realizado pelo Centro de Pesquisas Judiciárias do Conselho Superior da Justiça do Trabalho e o Tribunal Superior do Trabalho, o levantamento utilizou dados referentes às demandas ajuizadas a partir de 2023, quando foi criado o marcador assédio eleitoral no sistema Processo Judicial Eletrônico. Entre maio de 2023 e dezembro de 2025, foram examinadas 662 ações de assédio eleitoral. A maioria foram ajuizadas por pessoas físicas, o que, segundo a pesquisa, indicaria que partiram de trabalhadores em busca de reparação. Para as eleições de 2026, instituições relacionadas à defesa dos direitos trabalhistas e eleitorais promoveram a campanha de conscientização Aliança pelo Voto Livre e Secreto. A ideia é disseminar conhecimento sobre o tema e a cidadania. A Justiça do Trabalho reforça que indícios de assédio eleitoral identificados em ações trabalhistas devem ser comunicados aos Ministérios Públicos do Trabalho e Eleitoral. Sob supervisão de Leila Santos, da Rádio Nacional do Rio de Janeiro, João Barbosa.
2: O presidente Lula telefonou na manhã desta sexta-feira para o presidente dos Estados Unidos, Donald Trump. Segundo o comunicado do Palácio do Planalto, a conversa durou 1 hora e 20 minutos e transcorreu em tom amistoso e cordial. Entre os temas da agenda bilateral, destaque para as novas tarifas impostas ao Brasil, em decorrência das investigações conduzidas pelo escritório do representante comercial dos Estados Unidos. Pelo comunicado, Lula enfatizou que as alegações que basearam a medida, como desmatamento, combate à corrupção e o PIX, são infundadas. Lula observou que as tarifas afetam negativamente tanto o Brasil quanto os Estados Unidos e afirmou que a melhor opção é seguir na mesa de negociação. No telefonema, Trump concordou com a necessidade de preservar vínculos comerciais fortes e propôs a retomada dos encontros entre as equipes dos dois países o mais brevemente possível. Outro tema foi o combate ao crime organizado. O presidente Lula reiterou o interesse brasileiro na parceria com a Casa Branca nessa área, ao passo que Trump se dispôs a reforçar a cooperação bilateral e indicou que mobilizaria funcionários de alto escalão para dar seguimento aos entendimentos sobre o enfrentamento às organizações criminosas. Nesse contexto, Lula argumentou que grupos criminosos exercem terror cotidiano sobre as populações mais carentes, mas não se confundem com organizações terroristas. Disse ainda que o Brasil tem instrumentos para enfrentar essas organizações sem precisar designá-las. Lula citou a Trump as estratégias do país de asfixiar financeiramente a criminalidade, o que já resultou na apreensão de cerca de 17 bilhões de reais, e sobre os planos de transformar 138 presídios em prisões de segurança máxima. Destaque também para a aprovação da lei antifacção e o estabelecimento do Centro de Cooperação Policial Internacional da Amazônia em Manaus. Os dois presidentes também trocaram impressões sobre os principais conflitos globais, em especial sobre as guerras na Ucrânia e no Oriente Médio. Ambos concordaram sobre a urgência de encontrar uma solução negociada para o conflito entre Rússia e Ucrânia, que já dura quase 5 anos. Donald Trump teceu considerações sobre as perspectivas de resolução do conflito no Irã. Lula lamentou a inoperância do Conselho de Segurança da ONU e propôs a convocação de uma reunião extraordinária do órgão para encontrar saídas diplomáticas para os conflitos, a exemplo do que sugeriram os presidentes da China, Xi Jinping, e da Rússia, Vladimir Putin. Para Lula, os grandes líderes não são aqueles que iniciam guerras, mas aqueles que põem fim aos conflitos, conclui o comunicado do Planalto. Da Rádio Nacional em Brasília, Daniela Longuinho.
8: A cidade de Niterói, na região metropolitana do Rio de Janeiro, recebeu nesta sexta-feira o Super Centro de Saúde, Imagem e Especialidades, situado em Piratininga, na região oceânica. A nova unidade terá capacidade para realizar cerca de 7 mil exames por mês e conta com o mamógrafo mais completo e avançado em operação no estado do Rio de Janeiro. O equipamento reúne tecnologias que permitem identificar tumores na mama com mais rapidez e precisão, reforçando o rastreamento e diagnóstico precoce. O espaço concentra exames como tomografia computadorizada, ressonância magnética, ultrassonografia, colonoscopia e ecocardiograma, entre outros procedimentos de diagnóstico por imagem. Em uma segunda etapa, também serão oferecidas consultas em especialidades como ortopedia, cardiologia, oncologia, ginecologia e reabilitação cardiológica. A cerimônia de inauguração do Supercentro de Saúde teve a presença do prefeito de Niterói, Rodrigo Neves. O ministro da Saúde, Alexandre Padilha, não pôde comparecer ao evento. A previsão é que ele visite o espaço na próxima semana. Da Rádio Nacional no Rio de Janeiro, Tatiana Alves.
9: O Santuário do Cristo Redentor, que faz a gestão de um dos monumentos mais famosos do mundo, vai começar a compensar o impacto ambiental das visitas recebidas por meio de um acordo internacional. Em 2025, o local recebeu um número recorde de turistas, cerca de 1,5 milhão de pessoas, de acordo com o Santuário. No dia 1º de janeiro do ano passado, foram 20 mil visitantes em um único dia. Fazem parte da estratégia a identificação das emissões no dia a dia, o cálculo da captura de carbono pelas áreas de Mata Atlântica no seu entorno e a elaboração de um diagnóstico com ações para reduzir os impactos. Esses dados vão servir de base para um plano de ação climática do monumento, com medidas de curto e médio prazo. Outro acordo assinado nessa sexta-feira foi entre o santuário e os gestores da atração peruana Machu Picchu. O objetivo é realizar troca de experiências em diversas áreas, como o próprio turismo sustentável, a divulgação conjunta dos dois monumentos e a valorização do patrimônio histórico e cultural. Ainda estão previstas a criação de réplicas dos dois pontos turísticos para exposição e a realização conjunta de campanhas sociais. A iniciativa faz parte de uma série de parcerias realizadas pelo Santuário do Cristo Redentor com países como Portugal, Itália e Espanha. Da Rádio Nacional no Rio de Janeiro, Carolina Pessoa.
10: Mais de 3 milhões de beneficiários de programas sociais foram bloqueados de sites de apostas. A restrição se aplica aos inscritos no Bolsa Família, no programa de renegociação de dívidas, no benefício de prestação continuada e no FIES. A medida, que passou a valer em outubro do ano passado, atende a uma decisão do STF, Supremo Tribunal Federal, que busca proteger os recursos voltados à proteção social e à recuperação financeira. O sistema de gestão de apostas processa em torno de 500 milhões de registros por dia e conta com mais de 5 milhões de arquivos em sua base. O bloqueio dos cadastros é feito de forma automática dentro do sistema de gestão de apostas, plataforma desenvolvida pelo Ministério da Fazenda, que permite a regulação, o monitoramento e a fiscalização das apostas no Brasil. O chamado módulo Impedidos cruza CPFs e, nos casos de conta já existente, a plataforma tem até 3 dias para encerrá-la e o saldo é devolvido ao titular. A restrição se dá sobre o CPF e não considera a origem do valor usado nas apostas. Nenhuma outra penalidade é aplicada ao beneficiário, além do bloqueio. O cumprimento do bloqueio é de responsabilidade da plataforma de apostas e não da pessoa bloqueada. O bloqueio é realizado com o auxílio de uma ferramenta do SERPRO, Serviço Federal de Processamento de Dados. A interface de integração tecnológica, chamada API, conecta as bases de dados dos programas sociais às operadoras autorizadas pela Secretaria de Prêmios e Apostas. A resposta da interface acusa-se a impedimento e o motivo com detalhe da condição do beneficiário. Da Rádio Nacional em São Paulo, Sara Kines.
11: A participação em futuros debates eleitorais na televisão foi um dos destaques das falas dos candidatos à presidência da República nesta sexta-feira. O Partido Democracia Cristã entrou com um pedido de liminar junto ao Tribunal Superior Eleitoral para que a candidata Clariana Barão participe do debate promovido pela TV Bandeirantes no próximo domingo. A legenda alega que a emissora não convidou nenhuma mulher presidenciável, deixando de fora também Samara Martins, do Unidade Popular. Para o partido, trata-se de desigualdade de gênero. Ambas as candidatas não têm direito legal a participar de debates porque seus partidos não elegeram o mínimo de 5 parlamentares em 2022. Apesar disso, o Democracia Cristã ressalta que outros 2 candidatos sem representação mínima foram convidados, caso de Renan Santos, do Missão, e Romeu Zema, do Novo. Nesta sexta-feira, Clariana Barão participou de ato de campanha com aliados na Praça Marechal Rondon, em Cuiabá. Ronaldo Caiado, do PSD, criticou os adversários que não confirmaram presença em debates promovidos por emissoras de televisão. Para ele, como o voto é obrigatório, a presença dos presidenciáveis nesses eventos deveria ser obrigatória, especialmente neste momento, avaliado por ele como um dos mais críticos para a economia do país. A declaração foi durante visita ao mercado municipal de São Paulo. Caiado também participou de evento no Sindicato Rural da Alta Noroeste, em Araçatuba. Restes Dias, do PSTU, continuou em campanha em Minas Gerais, dessa vez em Congonhas, onde realizou o ato na Companhia Siderúrgica Nacional e defendeu a reestatização de empresas que passaram para a iniciativa privada.
12: A gente está defendendo a reestatização de todas essas empresas que são estratégicas para destravar o desenvolvimento socioeconômico do país e tem que reestatizar e colocar sob o controle dos trabalhadores, a começar por aqui, pela CSN, também pela Vale, pela Eletrobras e outras empresas que são muito importantes para que esse país possa destravar o seu processo de desindustrialização.
11: Flávio Bolsonaro, do PL, participou de comício em Nova Iguaçu e de carreata em Duque de Caxias, no Rio de Janeiro. O candidato prometeu recuperar a economia e devolver o poder de compra às famílias brasileiras. Disse ainda que, se eleito, vai declarar guerra às organizações criminosas que atuam no país. Samara Martins, do UP, participou de debate com estudantes da UFMG, de ato em alusão ao Dia da Habitação e de encontro com jovens na ocupação Maria do Arraial, em Belo Horizonte. A candidata afirmou que, se eleita, vai atuar para garantir moradia a quem mais precisa.

0: Gabriel Zema do Novo esteve na rua 25 de março em São Paulo, centro comercial citado pelos Estados Unidos como prejudicial a empresas americanas. Perguntado como pretende se relacionar com a Casa Branca, Zema afirmou que além de mostrar o potencial do país, vai negociar até solucionar questões como o tarifaço. Lula do PT participou de ato de campanha em Belo Horizonte, na Praça da Estação, no centro. Edmilson Costa do PCB participou de encontro promovido pelo deputado federal Glauber Braga do PSOL com jovens na Lapa, no Rio de Janeiro. Augusto Cury do Avante esteve no Instituto Presbiteriano Mackenzie em São Paulo, onde participou de um debate promovido pela Associação Nacional de Magistrados Evangélicos. Durante a fala, o candidato focou em sua área de atuação como psiquiatra, destacando temas ligados à saúde mental, como a gestão da emoção. Em Maceió, Renan Santos visitou a favela do Mundaú e conheceu o trabalho de moradoras que atuam no resgate de animais abandonados. O candidato gravou vídeo incentivando a adoção dos animais e o trabalho voluntário. Rui Costa Pimenta, do PCO, está em Brasília e prepara ato de lançamento de candidaturas pela legenda. Wilson Grassi, do Democrata, realizou sessão de fotos e teve reunião com a equipe de marketing. Pablo Marçal, do PRTB, está impedido pela Justiça Eleitoral de participar de debates até a análise do registro de sua candidatura. Com produção de Marcela Nogueira, da Rádio Nacional em Brasília, Daniela Longuinho.
1: O presidente do Senado, Davi Alcolumbre, enviou nesta sexta-feira a proposta de emenda à Constituição que prevê o fim da escala de trabalho 6x1 para a Comissão de Constituição e Justiça da Casa. O relator da matéria na CCJ será o senador Omar Aziz. Na semana passada, após conversas com o presidente Lula, Alcolumbre havia sinalizado que iria destravar o andamento da proposta no Senado. A PEC do fim da escala 6x1 foi aprovada na Câmara dos Deputados em 27 de maio e reduz a carga horária máxima de trabalho para 40 horas semanais. A proposta estabelece ainda 2 dias de repouso semanal remunerado, sem redução salarial. A PEC da Segurança Pública também foi enviada para a CCJ do Senado. O relator da proposta será o senador Rogério Carvalho. Aprovada pela Câmara em março, o texto reorganiza o sistema de segurança pública do país e destina parcialmente a arrecadação das apostas esportivas aos fundos nacionais de segurança pública e do sistema penitenciário. Se aprovadas na Comissão de Constituição e Justiça, as duas PECs ainda precisam ser confirmadas no plenário do Senado, onde precisam conquistar, no mínimo, o apoio de 3/5 dos senadores, o equivalente a 49 votos, em 2 turnos. Com informações da Agência Brasil e da Agência Senado, da Rádio Agência Nacional em Brasília, Rafael Guimarães.
2: O ministro Alexandre de Moraes, do Supremo Tribunal Federal, determinou a cassação da aposentadoria do ex-diretor da Polícia Rodoviária Federal, Silvinei Vasques. No ano passado, Silvinei foi condenado pelo Supremo a 24 anos e 6 meses de prisão por envolvimento na tentativa de golpe de Estado no governo Jair Bolsonaro. O STF determinou também a perda do cargo público. O ex-diretor foi acusado de realizar blitz para barrar o deslocamento de eleitores do presidente Lula em rodovias do Nordeste durante as eleições de 2022. A defesa de Silvinei nega as acusações. O ex-diretor havia se aposentado aos 47 anos em 2022, antes da condenação no Supremo. Na decisão divulgada nesta sexta-feira, o ministro Alexandre de Moraes afirmou que a perda de cargo público imposta pelo STF alcança os inativos, resultando na cassação da aposentadoria. O ministro determinou o envio do despacho à Advocacia Geral da União para o cumprimento imediato da perda do cargo público. Com informações da Agência Brasil, da Rádio Nacional em Brasília, Renato Ribeiro.
3: O Ministério do Desenvolvimento, Indústria, Comércio e Serviços informou em nota que deve se reunir na próxima semana com o escritório do representante comercial dos Estados Unidos para retomar as negociações comerciais entre os dois países. Representantes do Ministério das Relações Exteriores também devem participar da reunião. Segundo a pasta, a data ainda não foi definida, mas a ligação entre os dois presidentes dá indícios de nova oportunidade oportunidade para buscar soluções para o entrave comercial. Lula destacou na conversa que as tarifas prejudicam os dois países e defendeu o diálogo para manter a relação comercial com o país norte-americano. Trump acenou de forma positiva para a retomada das negociações entre as equipes dos dois governos. Da Rádio Nacional em São Paulo, Sara Kines. O STF, o Supremo Tribunal Federal, marcou para 11 de setembro o retorno do julgamento da Lei da Ficha Limpa, que proíbe a candidatura de políticos a cargos eletivos condenados judicialmente. A Corte vai decidir se as alterações que flexibilizam a lei feitas pelo Congresso em 2025 são válidas. Entre as mudanças está a diminuição do prazo de inelegibilidade para políticos cassados, que passou para 8 anos a partir da condenação e não após o cumprimento da pena. O julgamento vai avaliar a ação protocolada pela Rede Sustentabilidade, que pede a derrubada da lei. Até então, a votação está 2-0 contra as modificações. Os votos foram feitos pelos ministros Luiz Fux e Carmen Lúcia. Se o STF considerar válidas as alterações, podem ser liberadas as candidaturas de José Roberto Arruda ao governo do Distrito Federal, de Eduardo Cunha para o cargo de deputado federal por Minas Gerais e de Antony Garotinho, candidato ao governo do Rio de Janeiro. Da Rádio Nacional em São Paulo, Sara Kines.
4: A Receita Federal libera nesta segunda-feira a consulta ao quarto lote da restituição do Imposto de Renda da Pessoa Física, referente a agosto de 2026. O crédito bancário será realizado em 31 de agosto. O valor total desta restituição passa de R$1,2 bilhão. A consulta ao lote pode ser feita a partir das 9 horas da manhã na página gov.br/Receita Federal, clicando em Meu Imposto de Renda e depois em Consultar Minha Restituição. Também é possível consultar pelo aplicativo da Receita Federal para tablets e smartphones. O pagamento é feito somente na conta do titular da declaração. Caso haja erro nos dados bancários, a Receita oferece reagendamento pelo Banco do Brasil em prazo que vai até 1 ano após a primeira tentativa de crédito. Esse quarto lote contempla mais de 500 mil restituições, inclusive residuais de exercícios anteriores. Elas são de contribuintes prioritários e não prioritários. Quase 57% do valor total vão para contribuintes com prioridade legal, como professores, idosos acima de 60 anos e pessoas com deficiência ou doença grave. Da Rádio Nacional em Brasília, Oussama El Ghauri.
5: Acontece neste domingo em todo o país a aplicação das provas do Enseja 2026. O exame é voltado para jovens e adultos que querem obter a certificação dos ensinos fundamental e médio. As avaliações do ensino fundamental cobram ciências naturais, matemática, língua portuguesa, redação, história e geografia. Já para o ensino médio são exigidos conhecimentos em ciências da natureza, matemática, linguagens, ciências humanas e redação. Após a liberação dos resultados pelo INEP, se for aprovado, o participante pode pedir a certificação de conclusão na instituição indicada no momento da inscrição. Da Rádio Nacional em São Luís, Gabriel Correa. Com a confirmação de tarifas dos dois lados, Estados Unidos e Canadá entraram em uma guerra comercial após 1 ano e meio de negociações. O presidente dos Estados Unidos escreveu nesse domingo em uma rede social que o Canadá quer indevidamente benefícios, como se fosse um estado norte-americano. Além disso, Donald Trump acusa os canadenses de cobrarem tarifas excessivas para os produtos agrícolas. Essa foi mais uma resposta à medida tomada pelo primeiro-ministro canadense de retaliar as tarifas impostas anteriormente pelos Estados Unidos. Mark Carney discutiu nesse sábado com chefes de governo provinciais e territoriais a suspensão das negociações comerciais com os Estados Unidos. As tarifas canadenses passam a valer no dia 8 de setembro. Segundo o Canadá, foram 18 meses de tentativas para alcançar um acordo comercial. Do outro lado, os Estados Unidos foram os primeiros a impor tarifas de 50% a partir também desse sábado, sobre aproximadamente US$ 28 bilhões em produtos canadenses. Os Estados Unidos tiveram um déficit comercial de mais de US$ 7 bilhões com o Canadá no mês de junho. Entretanto, no acumulado do ano, o déficit caiu 33% em relação ao período anterior. Da Rádio Nacional em São Luís, Gabriel Correa.
6: Um forte terremoto atingiu o Japão na madrugada de domingo, com o epicentro ao norte de Tóquio, de acordo com a NHK, a rede de comunicação pública do país. O tremor teria deixado ao menos 10 pessoas feridas. O terremoto, de magnitude 5.9, teve seu epicentro no sul da província de Ibaraki, com foco estimado a 68 quilômetros de profundidade. Segundo a Agência de Meteorologia do Japão, não há ameaça de tsunami. Durante o terremoto, foram registradas ondas sísmicas que poderiam causar oscilações em prédios altos da região de Tóquio. Operadores das usinas nucleares Tokai 2, em Ibaraki, e Fukushima 1, declararam que não foram registradas anomalias nas instalações e que os níveis de radiação seguem inalterados. Com informações da NHK, da Rádio Agência Nacional em São Paulo, Eliane Gonçalves.
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8: Oi, oi, gente amiga desse nosso programa. Hoje é segunda-feira, 24 de agosto. Estamos praticamente na última semana desse agosto lilás. Agora, independentemente da paleta de cores, agosto é o mês que celebra o folclore brasileiro, e isso a cada dia 22. E é por isso que, sob a inspiração dessa data, mais do que nunca nós queremos lembrar que, junto com as cantigas, os personagens e as lendas, né, caminhamos aí junto às crenças e superstições que cercam esse mês e que fazem parte das nossas tradições populares. E é nesse universo de mistério e encantamento que Viva Maria convida você a mergulhar hoje para conhecer algumas das figuras femininas que povoam as lendas amazônicas. Mulheres que se transformam em natureza, que dão origem a nomes, que habitam as águas, as florestas e as noites. Personagens que atravessam gerações e continuam vivas nas histórias que o povo conta. E a nossa viagem começa, é claro, pelas águas, entre tantas plantas que fazem parte da paisagem amazônica, uma delas se tornou símbolo de beleza e encantamento. Falo da flor que carrego no nome, falo da Vitória Regis. Eu sou Nayá, uma jovem guerreira indígena que sonhava com a lua e esperava o dia em que teria a minha chance. A chance de namorar e brilhar lá no céu com Jaci. Entretanto, essa paixão virou obsessão e todas as noites eu saía de casa para contemplar Jaci. Em uma noite de céu limpo, cheguei à beira de um igarapé e vi refletida nas águas a lua Jaci. Na empolgação de tocar a imagem do meu amado, decidi me banhar e acabei me afogando. Comovido pela situação, o Deus Lua me salvou, me transformando em uma estrela das águas. Será que você sabe quem sou eu? Acertou quem soube dizer que eu sou a estrela das águas. Sou a Vitória Régia. E se a Vitória Régia carrega uma história que se confunde com a própria paisagem da Amazônia, o nosso próximo destino também está profundamente ligado à floresta. E desta feita, nós vamos conhecer uma lenda em que o nome de uma mulher está guardado no nome de um dos frutos mais conhecidos da região. Iaçá. O que será que essa personagem tem a ver com o açaí? É o que a gente vai descobrir agora.
9: Há muito tempo atrás, uma tribo indígena do Pará começou a ficar sem comida. Para diminuir o sofrimento de seu povo, o cacique mandou matar todas as crianças, inclusive a de Iaçá, sua filha. Iaçá ficou muito triste e, andando pela mata, viu a imagem de sua filha perto de uma palmeira. O cacique foi atrás de Iaçá e encontrou a filha abraçada na planta que estava cheia de pequenos frutos pretos. O cacique preparou um vinho com aquela fruta e levou para sua tribo poder matar a fome. E foi aí que, para homenagear a palmeira que até hoje alimenta seu povo, o cacique inverteu o nome de sua filha e chamou a palmeira de Açaí. Da história de Iaçá, seguimos encontrando outras tantas mulheres que habitam o imaginário popular. E agora o cenário muda. Entram em cena o mistério, a noite e uma personagem que há muito tempo faz parte das histórias contadas por essas terras. Uma presença encantada que atravessa gerações e continua despertando curiosidade. Matita Pere. Se é um pássaro ou uma velha, ninguém sabe explicar ao certo. O que se sabe é que quando a Matita assobia, o caboclo respeita e se aquieta. A Matita é mais conhecida como uma senhora de idade que vive sozinha na mata e que não é de muita conversa, não. Dizem ainda que ela gosta de mascar tabaco. E quando lhe prometem o fumo, ela sempre vai buscar no dia seguinte, sempre às primeiras horas da manhã. Por isso existe um macete para quem quer descobrir a verdadeira identidade de Matita Pere. Quando se ouve o assobio na mata, o curioso deve gritar bem alto: "Vem buscar tabaco!" Dia seguinte, bem cedinho, a primeira pessoa que bate a porta do curioso vai logo dizendo a que veio: "Bom dia, seu fulano. Desculpe ser tão cedo, mas é que eu venho aqui buscar o tabaco que o senhor me prometeu noite passada." E então, o curioso deve logo providenciar um pedaço de fumo para dar a indiscreta visita. Se não der o que prometeu, a Matita Pereira volta à noite e não deixa ninguém dormir sossegado. Alguns dizem que já tiveram a infeliz experiência de ver a Matita dentro do mato. A maioria a descreve com a véia feia, com os cabelos despencados e com o corpo suspenso, flutuando no ar, com os braços erguidos. Nossa! Ao ver uma Matita, dizem os experientes, a pessoa não consegue mover nenhum músculo do corpo, de tão assustada que fica. Fica completamente paralisada. Dizem ainda que quando a Matita Pere sente que sua morte está próxima, ela sai vagando pelas redondezas, gritando bem alto: "Quem quer? Quem quer? Quem quer?" E se alguém cai na besteira de responder, mesmo que brincando, "Eu quero", fica com a maldição de virar uma Matita. Agora, quando o pássaro, dizem que de noite a Matita sobrevoa a casa daqueles que zombam dela ou que a trataram mal durante o dia, assombrando os moradores da casa e assustando criações de galinhas, de porcos, de cavalos e até mesmo de cachorros.
8: Bem, depois de percorrermos a floresta ao lado de Matita, nossa viagem termina onde tantas histórias amazônicas também encontram morada. Sempre as águas, né? É nelas que vive uma das personagens femininas mais conhecidas desse nosso Brasil. Uma mulher encantada que atravessou rios, comunidades, gerações e chegou até os nossos dias. É Iara, nossa mãe d'água.
10: Reza a lenda que já fui uma bela índia, dona de uma beleza invejável e uma guerreira corajosa. Meus irmãos sentiram inveja e resolveram me enfrentar. Porém, no momento do embate, pela minha coragem e habilidade de guerreira, ao tentar me defender, acabei dando fim nos meus irmãos. E com medo da punição do meu pai, o pajé, eu fugi. Ele, um homem sábio, acabou me encontrando e, como castigo, me lançou ao rio. Como forma de justiça, os peixes do rio resolveram me salvar e, como em um passe de mágica, me transformaram em uma sereia, mais bela e mais corajosa do que antes. Belos rapazes, cuidado com meu canto. pois se ouvirem e caírem no meu encanto, no fundo do rio, vocês vão parar. Quem sou eu? Eu sou a bela e encantadora Iara.
8: Pois é. Mas para além das lendas, o folclore também está na mesa, no sabor daquela comida que lembra a nossa infância, nas festas que reúnem a comunidade, nas cantigas que aprendemos sem nem saber quem foi que as inventou, nas danças, nas brincadeiras, nos brinquedos feitos à mão e nos ditos populares, aqueles que os mais velhos tanto gostam de repetir. O folclore está no jeito da gente preparar uma receita, de celebrar uma festa, de contar um caos, de benzer, de cantar, de brincar e de transmitir um saber. Porque o folclore está vivo no nosso cotidiano. Está naquilo que aprendemos, naquilo que herdamos, reinventamos e passamos adiante. E é essa riqueza de saberes, sabores, histórias e encantamentos que faz do folclore uma das expressões mais bonitas da cultura brasileira. Viva a sabedoria popular e viva Maria!
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2: A Receita Federal libera nesta segunda-feira, às 9 horas da manhã, a consulta ao quarto lote de restituição do Imposto de Renda 2026. Mais de 520 mil contribuintes vão receber o crédito ainda este mês, em um total que supera R$1,2 bilhão. O pagamento será feito no dia 31 de agosto. O lote contempla também restituições residuais de anos anteriores. Do total, R$700 milhões são destinados a 140 mil contribuintes com prioridade legal, como idosos, pessoas com deficiência e professores. Outras 340 mil restituições vão para quem usou a declaração pré-preenchida ou optou por receber via Pix. Já 43 mil devoluções são para contribuintes sem prioridade. A consulta pode ser feita no site gov.br/receita-federal. Na página, basta clicar em Meu Imposto de Renda e em seguida em Consultar a Restituição. O serviço também está disponível no aplicativo da Receita para celulares e tablets. Se houver pendências na declaração, o contribuinte pode enviar uma declaração retificadora para corrigir as informações. Da Rádio Nacional em Brasília, Renato Ribeiro.
11: O ministro Flávio Dino, do Supremo Tribunal Federal, anulou as emendas indicadas por dirigentes partidários e as indicadas por ex-parlamentares. Decisão que vale para os presidentes de partidos que não sejam parlamentares e também para quem exerce mandato, mas atualmente não está em cargo eletivo. O entendimento do ministro é o de que essas indicações não podem ser usadas como fundamento para a execução de despesas públicas. Ainda em julho, o ministro já tinha notificado os 21 partidos para que dessem explicações sobre a gestão das emendas. Na época, classificou a prática como terceirização de emendas. Isso porque eram presidentes de partidos de fora da Câmara ou do Senado que poderiam estar indicando a utilização dos recursos. Em resposta, os dirigentes disseram ou que não havia essa indicação ou que tratava-se apenas de uma recomendação. Agora, o ministro Dino entendeu que essas pessoas sem mandato não têm essa competência para indicar, distribuir ou alocar emendas. E mais, que as indicações feitas não devem ser consideradas no processo orçamentário, inclusive com a invalidação dos documentos, dos ofícios, das planilhas e das tabelas apresentados por eles, e que em caso de descumprimento vai ter responsabilidade disciplinar. As áreas técnicas da Câmara e do Senado ainda serão notificadas dessa decisão. Da Rádio Nacional em Brasília, Priscila Mazenotti.
5: Mais de 1.300 pessoas compareceram às urnas nesse domingo na cidade de Paulino Neves, no Maranhão, para participar de uma eleição fictícia. A simulação foi realizada pela Justiça Eleitoral e é considerada uma etapa importante para testar os sistemas em condições reais de uso antes da votação oficial. Ao todo, 1.398 voluntários participaram na cidade maranhense, a cerca de 300 quilômetros de São Luís. Isso é quase 10% do eleitorado local. As candidaturas eram fictícias, mas a contribuição com o processo eleitoral foi real. O presidente do TSE, ministro Cássio Nunes Marques, participou da abertura das atividades.
12: Nós estamos agora vivenciando uma eleição simulada com características absolutamente reais. Em locais dentro da cidade, em zonas eleitorais fora da cidade, do meio de areal, região de praia, com um fio de energia carcomido pela maresia. É uma eleição de verdade que acontece hoje. E aqui é o laboratório para prevenção de riscos.
5: As 24 sessões foram distribuídas pelas zonas urbana e rural e a totalização dos votos concluída em apenas 14 minutos. A votação simulada coletou dados em tempo real sobre a transmissão de resultados via satélite e da dinâmica do atendimento. Foram avaliados tempo de digitação, identificação biométrica e um recurso inédito que será implementado no pleito de outubro, a exibição da foto do eleitor no terminal do mesário. Outro teste foi do BioEx, um sistema que integra dados biométricos de outras instituições com a base da Justiça Eleitoral, como explicou Marília Loyola, assessora-chefe de identificação do TSE.
13: Inserimos esses dados para validação nas urnas eletrônicas, a pessoa faz uma validação biométrica e se a validação biométrica for positiva, a gente insere esses dados biométricos no cadastro eleitoral. A gente evita que esse eleitor tenha que ir a um cartório eleitoral para fazer essa coleta, já que a Justiça Eleitoral possui o conjunto biométrico desse eleitor, dessa eleitora.
5: O TSE também testou o processo de capacitação dos 96 mesários que participaram. As eleições simuladas foram criadas em 2004, aqui mesmo no Maranhão. Desde 2022, o projeto ocorre a cada 2 anos em parceria com o TSE para avaliar os desafios logísticos da votação em áreas com estradas de difícil acesso, fornecimento instável de energia e rotas de transporte complexas. Da Rádio Nacional em São Luís, Gabriel Correa.
14: O colesterol, gordura importante para a estrutura celular, desde que esteja em níveis adequados, é uma preocupação que merece atenção das mulheres grávidas. A substância muitas vezes aumenta no corpo durante a gestação, como parte das adaptações fisiológicas necessárias para garantir o desenvolvimento do bebê. Mas em excesso, esse aumento pode trazer riscos, como explica a endocrinologista da Fiocruz, Lisanca Marinheiro.
15: O que nós temos que ter atenção é quando esses valores estão muito altos, principalmente os triglicerídeos, ou quando a gestante já tinha colesterol alto antes da gravidez, por exemplo, nas diabéticas, hipertensas e obesas, ou que tiveram histórico familiar de colesterol muito elevado. Nessas situações é importante o acompanhamento médico, porque essas alterações, principalmente dos lipídios, das gorduras, podem estar associadas a complicações como diabetes gestacional e pré-eclâmpsia.
14: A especialista explica ainda que na maioria das gestantes não é necessário tratar esse aumento do colesterol com medicamentos. Ela dá dicas para manter os níveis adequados da substância no organismo, como alimentação balanceada e prática esportiva.
15: Atividade física e alimentação equilibrada são fundamentais durante a gravidez, inclusive para a saúde cardiovascular e metabólica dessa mulher. A orientação é sempre privilegiar alimentos naturais e, quando não existe contraindicação obstétrica, a atividade física é muito bem-vinda. Gravidez saudável não significa ficar parada. Movimento também faz parte do pré-natal.
14: Entre os alimentos que contribuem para o aumento do colesterol e devem ser evitados estão as gorduras saturadas, os ultraprocessados, as bebidas açucaradas e os carboidratos refinados. A alimentação deve ser equilibrada, porém, sem dietas muito restritivas. Da Rádio Nacional no Rio de Janeiro, Carolina Pessoa.
11: O Supremo Tribunal Federal começa a debater nesta segunda-feira o futuro da lei antifacção. Serão 2 dias de audiências públicas para ouvir 48 autoridades, especialistas e organizações. Essas audiências foram convocadas pelo ministro Alexandre de Moraes, relator de 4 ações sobre o assunto que tramitam no STF. Entre outros pontos, a lei antifacção, sancionada em março, define como facção criminosa qualquer grupo ou organização com mais de 3 pessoas que use de violência, de ameaça ou de coação para controlar territórios ou para intimidar pessoas. é o domínio social estruturado. Ela também prevê o aumento de pena para líderes de facções criminosas, com prisão de 20 a 40 anos, amplia as formas de bloqueio e apreensão de bens usados pelo crime organizado e institui o Banco Nacional de Dados de Organizações Criminosas. Depois da sanção, 4 associações de prefeitos, de advogados e de membros do Ministério Público questionaram o STF. Argumentam que alguns dispositivos da lei violam garantias fundamentais. Por exemplo, a prisão preventiva automática, só de ficar comprovado que a pessoa integra uma facção, ou a possibilidade de perda antecipada de bens sem condenação, além do monitoramento das comunicações entre presos e advogados. As audiências no Supremo começam nesta segunda-feira, às 14h. Da Rádio Nacional em Brasília.

0: legal, como idosos, pessoas com deficiência e professores. Outras 340 mil restituições vão para quem usou a declaração pré-preenchida ou optou por receber via Pix. Já 43 mil devoluções são para contribuintes sem prioridade. A consulta pode ser feita no site gov.br/receita-federal. Na página, basta clicar em Meu Imposto de Renda e em seguida em Consultar a Restituição. Se houver pendências na declaração, o contribuinte pode enviar uma retificadora para corrigir as informações. O serviço também está disponível no aplicativo da Receita para celulares e tablets. Da Rádio Nacional em Brasília, Renato Ribeiro.
1: Professores da educação básica da rede pública que desejam se aperfeiçoar podem concorrer ao mestrado profissional. São 4.143 vagas oferecidas pelo Ministério da Educação em parceria com a CAPES, Coordenação de Aperfeiçoamento de Pessoal de Nível Superior. Todas as oportunidades são presenciais e destinadas a professores que estão em exercício. A maioria é de mestrado em matemática e letras, mas também há vagas para filosofia, biologia, computação e educação tecnológica. No caso dos professores de artes e educação digital, ainda não foi definido o número de vagas. Para participar, os docentes devem acessar o portal de formação Mais Professores e selecionar oportunidades para acessar o edital e consultar os requisitos, etapas de seleção e procedimentos de inscrição em cada instituição. Segundo o Ministério da Educação, em breve haverá oportunidades em Sociologia, Educação Física e História, Educação Inclusiva, Física, Geografia e Ciências Ambientais. Da Rádio Nacional no Rio de Janeiro, Priscila Terezo.
2: Mariana e outras 14 cidades mineiras aderiram ao novo acordo de reparação pelo rompimento da barragem da Samarco em 2015. Com a decisão, a cidade histórica onde ocorreu o desastre deve receber cerca de 2 bilhões e 400 milhões de reais parcelados até 2043. Em contrapartida, os municípios irão desistir das ações de reparação e indenização que tramitam na Inglaterra. Quatro cidades do Espírito Santo também aderiram ao novo acordo. O novo acordo de reparação foi homologado pela Justiça Federal em 2024 e anulou o acordo anterior que havia criado a Fundação Renova para gerenciar as ações de reparação. A fundação foi extinta e os repasses serão entregues diretamente aos municípios. Das 49 cidades reconhecidas pela Justiça como atingidas pelo rompimento da barragem, 26 aderiram até março de 2025. Mariana e outros municípios não concordaram com os valores previstos e ingressaram com ações no exterior. O prefeito de Mariana, Juliano Duarte, afirmou que mesmo sem aderir ao acordo, as negociações com a Samarco continuaram e com uma nova proposta feita pela empresa, o município conseguirá receber os valores que buscava e praticamente dobrar a reparação que estava prevista. Ainda conforme o prefeito, os recursos serão usados em obras de infraestrutura, construção de moradias, educação, saúde e recuperação ambiental. O acordo proíbe o uso dos recursos para o pagamento de dívidas do município e do funcionalismo. Quatro municípios ainda não aderiram ao acordo: Ouro Preto, Governador Valadares e Resplendor em Minas Gerais e Colatina no Espírito Santo. No total, está previsto o repasse de 170 bilhões de reais pela Samarco, a Vale e a BHP Billiton ao longo dos próximos 30 anos. O processo ainda segue em andamento e não há previsão de uma decisão final nem os possíveis valores de indenização. Da Rádio Inconfidência de Belo Horizonte, Leandro Siqueira, para a Rádio Nacional de Brasília.
0: Os aposentados e pensionistas do INSS sem biometria facial podem voltar a contratar empréstimos consignados. O INSS tinha determinado a exigência do registro biométrico em agosto do ano passado para combater fraudes bilionárias. Mas para não travar quem não tinha um cadastro nas bases oficiais, como Carteira Nacional de Habilitação ou Justiça Eleitoral, novas regras começaram a valer na semana passada. Agora a liberação é feita direto pelo aplicativo Meu INSS, com o uso dos dados bancários e a assinatura de um termo de autorização pelo segurado. Vale lembrar, a contratação não é permitida por telefone ou gravação de voz. O banco terá 20 dias para confirmar a transferência e até 7 dias úteis para informar os dados do depósito. Sem a confirmação no prazo, a operação é cancelada. O desconto no benefício só acontece depois que a documentação for enviada ao INSS. É bom ressaltar que a biometria facial, porém, não deixou de ser utilizada e nem pode ser uma alternativa para quem já tem a imagem na

0: das bases do governo. Com informações da Agência Brasil, da Rádio Nacional em Brasília, Renato Ribeiro. A Polícia Civil de São Paulo cumpre nesta segunda-feira 28 mandados de busca e apreensão e 4 de prisão contra suspeitos de roubo e receptação de alianças de ouro. A justiça determinou o bloqueio de mais de 34 milhões de reais em contas e bens dos investigados. A Operação Ouro Reverso 2 cumpre mandados nas ruas de bairros da capital paulista e de Guarulhos. Um dos alvos é a região conhecida como Círculo de Fogo, no centro da capital, onde empresas compravam e derretiam as joias roubadas. Segundo o diretor do Departamento Estadual de Investigações Criminais, Ronaldo Saeg, o objetivo é desmantelar todo o circuito criminoso do ouro.
1: Da subtração por meio de furto ou roubo, passando pelos intermediários até chegar nas empresas que acabam comprando esse ouro sabendo que ser de origem criminosa, em razão de como ele chega, através de intermediários que também são criminosos. Essas empresas criminosamente acabam fundindo esse ouro, transformando em novas peças, são revendidas uma vez na mão de compradores, passam a ser vítima novamente, retroalimentando esse circuito criminoso.
0: O diretor destaca a importância da apreensão milionária.
1: A gente está fazendo a apreensão também de 34 milhões em bens dos investigados através de uma investigação financeira. E tem por finalidade tirar também esse fluxo financeiro dessas empresas, que também são objetos da investigação de hoje.
0: A primeira fase da Operação Ouro Reverso aconteceu em maio de 2025, quando a polícia prendeu Rony Gonçalves, apontado como principal negociador de objetos de ouro roubados. Segundo as investigações, ele integrava o esquema comandado por Suedna Barbosa Carneiro, a maninha do crime, e dava apoio a quadrilhas da região. Da Rádio Nacional em Brasília, Renato Ribeiro.
2: Milhões de brasileiros contribuem mensalmente para a Previdência Social, mas as regras mudam conforme o tipo de benefício e a categoria do trabalhador. E uma dúvida bastante comum é se a proteção previdenciária existe apenas quando o acidente ocorre durante o trabalho. O advogado previdenciário Davi Melo, do escritório Melo e Furtado Advocacia, explica quais direitos podem existir também quando o acidente acontece fora do ambiente profissional.
3: Se o acidente ocorre no trabalho, lógico que o trabalhador vai ter direito sim a esse recebimento do benefício previdenciário no INSS. Porém, se ele acontece em um dia que não é um dia de trabalho comum, é um final de semana, fora do horário do expediente e fora do ambiente de trabalho, vamos colocar aqui como exemplo, no trânsito, seja ele no trajeto para o trabalho ou não, jogando futebol, final de semana, praticando um esporte, ou então um acidente doméstico. Mesmo assim, o INSS tem que pagar o benefício previdenciário para o trabalhador que fica impedido de receber, de continuar trabalhando devido a esse acidente. Ao que vai diferir daí apenas é qual espécie de benefício, né? Se vai ser o auxílio acidente ou então o benefício de auxílio doença por acidente de trabalho, certo? Que é o benefício por incapacidade agora, né? Então, só muda a espécie de benefício, valores e também tempo de recebimento, enfim. Mas, dúvida principal, né, que a gente sempre recebe é se acontece, tem que acontecer apenas no trabalho esse acidente para esse recebimento. Então, a resposta é não precisa ser no trabalho, certo? Pode ser em qualquer outro local, desde que gere essa incapacidade ou então uma lesão definitiva.
2: Outro ponto que costuma causar confusão é a diferença entre o benefício por incapacidade temporária e o auxílio acidente. O primeiro é destinado ao segurado que fica temporariamente impossibilitado de trabalhar. Já o auxílio acidente tem caráter indenizatório e pode ser pago quando ficam sequelas permanentes que reduzem a capacidade para o trabalho. Dr. Davi detalha essa diferença e explica em quais situações o trabalhador pode retornar ao emprego e continuar recebendo o benefício.
3: Vamos lá, uma dúvida muito comum que a gente sempre responde aqui no nosso escritório. A incapacidade temporária, que é o que a gente mais comumente ouve, é o auxílio acidente, né? Ele é um benefício que ele é de direito ao segurado do INSS que fica incapacitado de exercer as suas funções por mais de 15 dias. E esse sim é o benefício por incapacidade, seja ele temporária, né? Seja ele por acidente de trabalho ou então por outro motivo, por alguma doença comum, enfim, que impeça ele de exercer as suas funções. Então, por quanto perdurar, né, durar essa incapacidade, o segurado vai receber do INSS esse benefício por incapacidade temporária. O outro benefício, que é o auxílio acidente, ele é bem interessante e muita gente desconhece esse benefício, tá? Porque ele é um benefício pago quando existe algum acidente, seja ele no trabalho ou então fora dele, no ambiente de casa ou doméstico, ou então no, como exemplo, né? Então esse benefício, ele é pago de uma forma que ele será uma indenização que o INSS vai pagar até você conseguir se aposentar. Então ele vai receber por um bom tempo, desde que você seja jovem, digamos assim. E também ele é um benefício, ele não é cortado quando você retorna ao trabalho. Então você pode voltar ao trabalho e continuar recebendo o seu salário e esse benefício de auxílio-acidente. Veja que interessante, pouca gente sabe, mas é um direito sim do trabalhador segurado, da grande seguradora do trabalhador brasileiro, que é o INSS.
2: Mesmo quando o segurado entende que preenche os requisitos, o pedido pode ser negado pelo INSS. Nesses casos, ainda existem possibilidades de contestação administrativa e, dependendo da situação, de buscar a justiça. O especialista explica quais caminhos podem ser seguidos e por que documentos médicos, exames e registros relacionados ao trabalho e à incapacidade podem ser decisivos na análise.
3: O INSS nega muitos benefícios. Muitos deles por conta do entendimento diferente do que o médico, por exemplo, né? O INSS muitas vezes não reconhece a incapacidade ali e o segurado não recebe o auxílio-doença. E outros deles por falta de documentação, tá? É muito comum. Também por falta de cadastro completo e outra série de fatores. Até porque o INSS existe um número limitado de servidores, então não são todos os benefícios, os pedidos de benefícios que são analisados pelo servidor ali, pelo humano. Muitos deles são analisados pelo próprio robô, pelo sistema. E por isso ele é negado muitas vezes. Então, por isso é muito importante existir um conhecimento, a gente buscar essas informações de qual requisito eu preciso ter para receber determinado benefício. Então, vamos lá. Por exemplo, uma aposentadoria por idade. Olha, no caso do homem, a idade X, mulher, a idade Y. Eu tenho essa idade? Sim. Temos a documentação necessária para comprovar o período mínimo? Sim. Vamos instruir essa documentação. Vamos fazer uma contagem. Existem vários documentos que você pode fazer uma análise prévia já, que é, por exemplo, o CNIS, que é um documento que está dentro do meu INSS, que você pode analisar antes de fazer o pedido. Um recurso administrativo, depois que o INSS nega o benefício, ele pode dar um resultado positivo? Também pode, se ele for bem feito. Ali, muitas vezes, o próprio INSS verifica que errou ao negar aquele benefício e concede depois de um determinado período. E, por fim, a via judicial. Ela pode ser que demore um pouco mais, né? Porque tem um número também grande na justiça para ser julgado esses processos. Mas, se for bem instruído, com a documentação necessária, com certeza, se o segurado tiver direito, ele vai conseguir aquele benefício. Então, é bem importante não se desesperar e ir atrás dos seus direitos. Porque quem vai atrás e tem a documentação vai conseguir, sim, o benefício. Mesmo que demore um pouco para você receber esse benefício.
2: Para quem é MEI, a recomendação é acompanhar regularmente as contribuições previdenciárias e verificar a situação no meu INSS. Manter os recolhimentos em dia e conhecer as regras de cada benefício ajuda a evitar surpresas justamente no momento em que a proteção previdenciária é necessária. Repórter Flávia Consoli.
4: 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As inscrições para o processo seletivo simplificado da Secretaria de Estado da Educação seguem até 24 de agosto. O PSS é destinado à contratação temporária de professores e pedagogos para a rede estadual em 2027. Cada candidato pode fazer até 2 inscrições e escolher até 2 municípios, desde que estejam vinculados ao mesmo núcleo regional de educação. A seleção terá prova objetiva prevista para 18 de outubro, além de prova prática e análise de títulos. O resultado final está previsto para 27 de novembro. E a Universidade Federal do Paraná convocou candidatos do vestibular 2027 que se autodeclararam pretos ou pardos para entrevistas online com a banca de validação. As entrevistas acontecem entre 24 de agosto e 4 de setembro e a lista de convocados com dia e horário já está disponível no site do Núcleo de Concursos da UFPR. Nem todos os candidatos autodeclarados precisam participar da banca. O resultado preliminar será divulgado em 9 de setembro às 18 horas. De Curitiba, Mauro Conte, com informações da Rede AERP.
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6: Matinhos anulou o procedimento licitatório especial para contrato público de solução inovadora. A decisão foi tomada após determinação do Tribunal de Contas do Estado. O procedimento era destinado à contratação de vídeo monitoramento. Em decisão cautelar de junho, o TCE já havia determinado a suspensão da iniciativa. Além da equivocada qualificação do serviço como solução inovadora, identificaram-se falhas no planejamento da contratação. A administração iniciou os procedimentos para a nova licitação, agora na modalidade pregão eletrônico, conforme determinou o TCE. Omar Nasser, no Tribunal de Contas do Estado do Paraná.
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Bom dia, uma ótima manhã de terça-feira para você que tá comigo aqui nas ondas sonoras da Mundo Livre FM. Sou Silvia Sprenger. Bora juntos começar bem essa terça-feira? Trago Marvin Gaye, Sexual Healing.

0: Mundo Livre, sua atitude sonora, Midnight Oil, The Dead Heart, também Dire Straits, Walk of Life. Uma excelente terça-feira para você que me acompanha, você que está aqui curtindo a Mundo Livre FM junto comigo. Deixa eu te contar que o nosso Mundo Livre Flow está chegando, hein? São 10 sons na sequência, essa edição está incrível, até porque eu vou abrir com o som do Queen. É já já, fica aí.
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0: Mundo Livre, sua atitude sonora, Led Zeppelin, Black Dog. E agora aqui no Flow tem Ahá.
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0: É isso aí, na Mundo Livre, sua atitude sonora. Você curtiu o Rod Stewart, Do You Think I'm Sexy? Também o George Ezra com Budapest. Essas as últimas, né, dessa primeira edição aí de terça-feira do nosso Mundo Livre Flow. Foram 10 sons na sequência, tava demais. Vê se não perde as demais edições espalhadas na programação aí ao longo do dia, tá bom? E fica aí pro Mundo News, que tá chegando já já, depois de um rápido intervalo, com muita música boa e informação na medida certa para você. Bom dia!
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8: 6h59 agora. Um bom dia para você que está com a Mundo Livre FM, sua atitude sonora. Tudo bem por aí? Eu espero que sim. Por aqui tá tudo bem também, com licença. Olha, já me engasguei, já comecei me engasgando aqui. Um mosquito, gente, acredita nisso? Meu Deus do céu. Está começando então, gente, o Mundo News, o programa em que o planeta é notícia. Bora restabelecer por aqui. Vamos juntos até às 11 horas da manhã nas ondas sonoras da Mundo Livre FM. Até às 9 tem música e informação. E é claro que tem a sua participação também pelo nosso WhatsApp, 991-442925. Gente, o mosquito tá aqui na garganta. Vou tomar uma água, daqui a pouquinho passo os destaques do programa para você. Agora tem Lynyrd Skynyrd, 7 horas em ponto.

0: Mundo Livre FM, sua atitude sonora. Charlie Brown Jr., Zóio de Lula. Evanescence também tocou, assim como Jim Blossoms. E nós também tivemos Lynyrd Skynyrd. Primeiro som do Mundo News dessa terça-feira. Muito obrigado pela sua companhia, você que está aí na sintonia da Mundo Livre, já no trânsito de Maringá, curtindo a Mundo. Valeu, obrigado aí pela sua participação também aqui pelo nosso WhatsApp. Já tem a galera mandando mensagem aqui no nosso WhatsApp, 991-442925. Valmir tá perguntando se eu tô bem agora. Depois da mosquitada na garganta, tô melhor, viu? Tomei um litro de água aqui já, viu, Valmir? Pra ver se desce o mosquito. Quem tava na abertura do programa viu que logo de cara já me engasguei com o mosquito aqui, gente. É, pra você ver como vai ser o calorão que vai vir pela frente aqui em Maringá. Imagina só, friozinho assim, já tem mosquito dentro do estúdio. Fica imaginando no calorão que tá vindo por aí no final de semana, hein? O Dudu disse, inclusive, aqui que vai mandar uma raquete de choque aqui pra mim. Eu aceito, viu, Dudu? Eu aceito, cara. Mas, ó, só explicando, aqui de manhãzinha, como a rádio tá vazia, sou o primeiro a chegar por aqui, eu apresento o horário aqui do Mundo News com a porta do estúdio aberta. Aí realmente fica vulnerável aí a entrar insetos, entrar mosquito, né? Então vou fechar essa porta aqui, viu, Dudu? Vou fechar essa porta aqui. 7 horas e 17 minutos, acabei iniciando o programa e não trazendo os destaques do Mundo News de hoje. A gente vai falar sobre os primeiros casos humanos da febre do Nilo Ocidental. Doença transmitida por o quê? Por mosquitos aí, ó. Tá vendo? Como eu não gosto de mosquito. Isso aconteceu lá em São Paulo e tem casos também em Santa Catarina. Vou trazer os detalhes daqui a pouquinho aqui no Mundo News. O salário mínimo, gente, poderá chegar a R$ 1.741 em 2027, mas o valor ainda não está definido. O Senado avança na discussão do fim da escala 6x1 com relatório previsto já para essa quinta-feira. E o Itaú continua sendo a marca mais valiosa do Brasil, seguida agora por Nubank e Claro. Vou trazer o ranking também para vocês aqui no programa de hoje. Agora são 7 horas e 18 minutos, tem previsão do tempo agora aqui na Mundo Livre. Bom, gente, e nessa terça-feira as temperaturas apresentam elevação gradual já durante o amanhecer, com redução na sensação de frio em comparação aí com os últimos dias. À tarde, as máximas ficam próximas aí dos 20 graus entre o centro-sul e a região metropolitana de Curitiba, enquanto no oeste e na metade norte do Paraná, os termômetros alcançam valores em torno aí de 26 graus. Ao longo do dia, a presença de um cavado em médios e altos níveis na atmosfera contribui para o aumento da nebulosidade e favorece aí o retorno das instabilidades para o estado. Essa nebulosidade pode até trazer alguma chuva localizada e fraca aqui para Maringá, segundo o CIMEPAR, mas o acumulado é muito baixo, apenas aí de 3 milímetros. Agora em Maringá, 17 graus. A mínima hoje já foi de 15 graus e a máxima deve chegar então aos 26. Quando a gente já olha para o fim de semana, assusta um pouquinho, hein, gente? Vou falar a verdade para vocês. Amanhã, quarta-feira, a máxima não deve passar dos 26. Na quinta, começa a elevação. 30 graus de máxima. Na sexta, 34. Sábado também 34. E domingo pode chegar aos 37 graus aqui na Cidade de Canção. A gente tá monitorando o aumento dessas temperaturas aí pro fim de semana. Se tiver novidade, eu conto para vocês aqui no Mundo News. Mas por enquanto, o calorão vem forte a partir do fim de semana. 7 horas e 20 minutos agora. Gente, hoje, dia 25 de agosto, é o dia do feirante. Que legal, parabéns pra você, feirante, que tá aí já, talvez, montando a barraca pra vender seus produtos nas feiras aqui de Maringá. A gente tem uma audiência legal, tem alguns ouvintes que escutam a gente nas feiras aqui de Maringá. Então um abraço especial para você que é feirante. Bom, agora 7h20, as feiras da manhã já devem estar na ativa já, né? Bom, aqui em Maringá, a gente sabe que feira é quase um programa oficial, né? Você sai de casa pensando que vai comprar ali duas ou três coisas, quando percebe tá voltando com várias sacolas cheias de produtos, né? Aí tem fruta, tem verdura, tem legumes, é claro, tem pastel, tem a sodinha. Mas a feira hoje tem muito mais do que só isso. Tem também pão, tem doce, tem comida, tem espetinho. As feiras hoje são bastante completas, né? E cada um tem um item que é obrigatório na feira. E é isso que eu quero saber de você, ouvinte Mundo Livre. Conta pra gente o que não pode faltar na sua sacola da feira. Escreve pra mim no 991-442925. O que não pode faltar na sua sacola da feira. Tô aqui esperando a sua participação. E é claro que tem presente também. Tenho aqui hoje um par de ingressos pro cinema, mais balde de pipoca da Mundo Livre. Você pode faturar esse presentão. Quando mandar a sua mensagem, não esqueça de assinar pra validar a sua participação e você concorrer então aos ingressos pro cinema e o baldão de pipoca da sua Atitude Sonora.
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2: 80 mil carros elétricos foram vendidos no Brasil durante todo o ano de 2025 e só na primeira metade de 2026 cerca de 90 mil elétricos foram vendidos. Eu sou Matheus Afonso da Eletricar BR e esse é o dado que tanto chama atenção nas vendas de automóveis do Brasil esse ano, em que ninguém imaginava um salto tão exponencial comparado com o ano passado e apenas uma resposta tem sido a mais aceita: a guerra do Oriente Médio. O que mais tem acontecido é que no mundo todo e não apenas no Brasil, a procura por carros que carregam na tomada aumentou muito quando o aumento do petróleo, consequentemente o aumento do preço dos combustíveis, aconteceu. E muitas pessoas viram um benefício, um valor a mais nos veículos eletrificados que antes não viam. E o resultado é o Brasil cada vez mais com carros elétricos e com alguns meses elétricos vendendo mais que híbridos. 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

0: livre, sua atitude sonora. Tá aí Michael Jackson com Black or White. E antes teve Titãs pra dizer adeus. Clássico do Oasis também tocou, abrindo esse bloco Wonderwall. 7 horas e 37 agora, um bom dia pra você que tá com o mundo. A Secretaria da Saúde de São Paulo confirmou os 2 primeiros casos humanos de febre do Nilo Ocidental no estado. Uma mulher de 34 anos de Ribeirão Preto, que tinha viajado recentemente para a região amazônica, já está curada. O segundo caso é de uma adolescente de 18 anos de São José do Rio Preto, que permanece internada. Nos 2 casos, ainda está sendo investigado onde ocorreu a infecção. Em Santa Catarina, também há 2 casos confirmados. Uma mulher de 77 anos de Imbituba morreu em decorrência da doença. Outro paciente de 56 anos de Caçador teve alta. Os 2 apresentaram manifestações neurológicas. A febre do Nilo Ocidental é causada por um vírus transmitido principalmente pela picada do mosquito Culex, o pernilongo comum. O mosquito se infecta ao picar aves contaminadas. A maioria das infecções não apresenta sintomas. Quando eles aparecem, podem incluir febre, dor de cabeça, mal-estar, náusea e dores musculares. Em casos mais graves, a doença pode comprometer o sistema nervoso e provocar confusão mental, tremores e convulsões. Agora são 7h39. E nós seguimos por aqui com a enquete do dia. Bora para as primeiras participações. Hoje no Dia do Feirante. Que legal, o que não pode faltar na sua sacola da feira, hein? Confessa pra gente. 991-442925, conta aí pra mim. Não esqueça de assinar a sua mensagem pra você concorrer ao presente do dia aqui no Mundo News. Eu tenho aqui 1 par de ingressos pro cinema, mais balde de pipoca da Mundo Livre. O Júlio Leandro escreveu: Everton, bom dia. Aqui não pode faltar na sacola da feira limão. Boa. O Luiz Carlos está participando também. Ele escreveu que na sacola dele não pode faltar aquele franguinho caipira. A Andréia Neves diz que na sacola da feira não pode faltar pamonha, ela ama. A Mara diz que já não pode faltar as tiras de chinelo. Quando arrebenta ali o chinelo e tem a tirinha guardada, né? Já ajuda, né, Mara? O Rômulo Couto escreveu que o que não pode faltar na sacola da feira dele é o delicioso pastel de Romeu e Julieta. Eita, pastel bom, Everton! A Jennifer Almeida escreveu que o que não pode faltar na sacola da feira é o alface. A Antonella, ela diz que sempre leva também as tiras de chinelo. Gente, eu não sabia da popularidade, da importância das tiras de chinelo no passeio à feira, hein? E claro que ela complementou aqui com o pastel. O Márcio de Oliveira diz que banana prata e pupunha fresca da feira do produtor no estádio Willie Davis. Bacana! Suzana escreveu que o alface não pode faltar, porque o pastel ela já come lá na banca da feira mesmo. A Ângela Góes escreveu que na sacola da feira não pode faltar o pastel. Ela e a família gostam muito de tomar café na feira aos domingos de manhã. A Jordana escreveu que não pode faltar na sacola da feira os ovos de galinha. O Thiago escreveu: Everton, com certeza não pode faltar aquele pastel de mini ovo com caldo de cana bem gelado. Falando em caldo de cana, Everton, uma vez eu tomei em uma feira em Curitiba, um caldo de cana com hortelã. Nunca tinha visto e achei que combinou muito. Tá aí, boa dica então. Gabriela Espina, que com certeza tem o pastel e o caldo de cana, mas quando ela vai, ela sempre leva na sacola aquele pão caseiro. E o André Tamioso mandou a listinha aqui: pepino, ovo e o pastelzinho que não pode faltar. Boa! 7 horas e 41 minutos agora. Conta você pra mim também, escreve aqui no WhatsApp da Mundo Livre o que não pode faltar na sua sacola da feira. A gente sabe que o pastelzinho não tem jeito, né? Mas a gente sempre leva embora alguma outra coisa, né? E eu quero que você conta pra mim no nosso WhatsApp, que é o 991-44-2925. Não esqueça de assinar a sua mensagem, porque você pode faturar hoje presente aqui no Mundo News, que é o balde de pipoca da Mundo Livre e os ingressos pro cinema. Bora lá, manda sua mensagem que eu tô aqui aguardando.
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11: Fala, pessoal, tudo bem? A capa da Folha do Norte do Paraná, de 4 de agosto de 1968, trouxe uma fotografia que atualizava os leitores sobre as obras da futura Catedral Nossa Senhora da Glória. Quando a imagem foi publicada, as obras já avançavam havia quase uma década e, mesmo assim, elas seguiam em ritmo lento. Idealizada por Dom Jaime Luiz Coelho e projetada pelo arquiteto José Augusto Bellucci, a nova catedral começou a ser construída em julho de 59. A construção exigia um esforço coletivo extraordinário, mas os fiéis acabavam viabilizando contribuições por meio de recursos financeiros, doações, contribuições com sacas de café, materiais, enfim. Inclusive, empresas patrocinaram, instituições financeiras também participaram daquele processo. Mas, em 68, havia críticas da comunidade sobre a morosidade da obra. Segundo algumas pessoas próximas, Dom Jaime Luiz Coelho utilizou o mote do Novo Tempo para redirecionar recursos à construção do seminário diocesano, ou seja, ele fez duas obras simultaneamente. A Catedral Nossa Senhora da Glória, parcialmente concluída, foi entregue por meio de uma missa celebrada em seu interior no dia 10 de maio de 72. Se você quer saber mais sobre essa ou outras histórias do nosso passado, nos busque nas redes sociais. A história em tudo que vemos é no Maringá Histórica.
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0: Mundo Livre FM, sua atitude sonora com Ray Charles, Hit the Road Jack. Antes teve Skank, Mandrake, os Cubanos, Aaron Blaine, Soul do Red Hot Chili Peppers também tocou e Nirvana com Pauly. Agora são 8 em ponto. Tá rolando a nossa enquete aqui hoje no Mundo News, hein? Você que tá chegando agora aqui na Mundo, participe também. O que não pode faltar na sua sacola da feira? Aquele passeio na feira, vai lá, mata aquele pastel, come aquele espetinho, o caldo de cana. Mas e a sacola vai embora com o quê, hein? Conta pra mim aqui no nosso WhatsApp, 991-442925. Estamos falando sobre feira hoje, porque hoje é o dia do feirante. Já estendo aqui mais uma vez o meu alô pra todos os feirantes ouvindo a Mundo Livre FM neste momento. Se tiver alguém aí, já manda o alô aqui pra gente, que a gente manda o destaque na hora pra vocês, tá bom? Quem tá ligado aqui na Mundo, participa, responda a enquete, porque eu tenho um presentão daqui, hein? Daqueles, claro, é um par de ingressos pro cinema, mais balde de pipoca da Mundo Livre. Envie sua mensagem e você pode faturar esse presentão daqui a pouquinho no final do Mundo News. Agora tem notícia chegando. O salário mínimo, gente, poderá subir de R$ 1.621 para R$ 1.741 em 2027. A previsão foi confirmada nesta segunda-feira pelo ministro da Fazenda, Dário Durigan. Ele deverá, né, na verdade, constar no projeto de lei orçamentária no próximo ano, que o governo precisa enviar ao Congresso até o fim de agosto. Se confirmado, o aumento será de R$ 120,00, ou 7,4% sobre o valor atual. Descontada, então, a inflação, o ganho real estimado é de aproximadamente 2,4%. A política de valorização considera a inflação acumulada até novembro e o crescimento do PIB de 2 anos antes, respeitando aí os limites do arcabouço fiscal. No novo valor também serve de referência para benefícios da Previdência e outros benefícios sociais vinculados ao salário mínimo. A previsão atual é de R$ 24,00 maior do que a estimativa apresentada pelo governo em abril na proposta de lei de diretrizes orçamentárias. Mas atenção, os R$ 1.741,00 ainda não são definitivos. O valor precisa constar precisa vir ali do orçamento de 2027 e ainda poderá sofrer alterações durante a análise e votação pelo Congresso.
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2: Já estamos de volta, agora são 8 horas e 6 minutos, um bom dia para você que está com o Mundo Livre FM, nesse momento em Maringá, 16 graus. Eu sou Everton Liberto, te acompanho hoje até as 11 horas da manhã, aqui nas ondas da Mundo Livre. Wizard chega agora com Hash Pie.

0: Livre, sua atitude sonora. Tá aí, Blur, Song 2. Antes, novidade aqui da nossa programação: Green Day, I Am Never Gone, R.I.P. Ainda teve Kate Tunstall com Suddenly I See, e Weezer foi a primeira dessa hora com Hash Pipe. Agora são 8h17, um bom dia pra você, excelente terça-feira. Você que tá aí curtindo a Mundo Livre FM no carro, levando a Mundo de carona pelas ruas e avenidas de Maringá. A galera também dos aplicativos Uber, 99 e outros. Muito obrigado pela sintonia, pela companhia de vocês, tá bom? Seguimos juntos por aqui então até as 9 horas da manhã com música e informação no Mundo News. O relator da proposta que pode acabar com a escala 6x1, o senador Omar Aziz, do PSD de Amazonas, melhor dizendo, pretende apresentar o relatório nesta quinta-feira, dia 27. A proposta está sendo analisada no Senado. Antes de ir para a votação no plenário, precisa passar pela Comissão de Constituição e Justiça. O senador Aziz disse que ainda vai analisar o texto aprovado pela Câmara e não decidiu se vai manter a proposta ou fazer mudanças. O Congresso terá apenas uma semana de votações antes do primeiro turno. Uma pesquisa da Datafolha, realizada em março, mostrou que 71% dos brasileiros são favoráveis à redução da escala de trabalho. Mas existe a resistência no Congresso. A oposição defende, por exemplo, uma proposta em que a jornada e o pagamento sejam definidos por negociação entre patrões e trabalhadores. Outro ponto de atenção é que se o Senado mudar o texto aprovado pela Câmara, a proposta terá que voltar para a análise dos deputados, o que pode atrasar a votação. Bom, gente, enquete do dia rolando, estamos falando de feira. É, feira, sabe lá? Aqui você vai pra comer aquele pastelzinho de mini ovo, tomar aquele caldo de cana, comer um espetinho. Aí tem a sodinha também, né? Aqui em Maringá, o caldo de cana não é tão forte junto com o pastel, né? Mais a sodinha. Mas Curitiba, São Paulo e tanto Rio de Janeiro também, é o caldo de cana bem forte junto com o pastel. Aqui até que tá se popularizando um pouco mais o caldo de cana junto com o pastel. O fato é que no rolê da feira, a gente come bastante coisa, vê bastante itens à venda ali, à venda pelos feirantes e tudo mais. O fato é que a gente sempre sai ali com 2, 3, 4 sacolas quando vai embora. E eu quero saber de você, ouvinte Mundo Livre, o que não pode faltar na sua sacola da feira. Ah, escreve pra mim, essa enquete tá uma delícia. 991-442925, esse é o nosso WhatsApp. Não esqueça de assinar a sua mensagem quando você enviar aqui pra mim, tá? Porque eu tenho hoje aqui um par de ingressos pro cinema, mais balde de pipoca da Mundo Livre. O Diego Cuesta escreveu: Everton, na sacola da feira não pode faltar coisas para fazer conserva. Eu amo, então saio procurando o que dá para conservar. Aí ele mandou aqui cebolinha, mini milho, cogumelo, quiabo. E o filhão dele, o Martim, de 5 anos, escutou o Mundo Livre e disse que o que não pode faltar quando os pais vão à feira é o quê? É o pepino. Boa! Valeu demais, Diego. Um abração para você também, Martim. Antonini, ou melhor, Antonione de Freitas. Ele diz que o tomate da feira é o melhor. A Suelen escreveu que na sacola da feira, que não pode faltar mesmo, é o almeirão caipira. A Maria Rosa diz que não pode faltar o tomate e o queijo branco. A Márcia escreveu que na sacola não pode faltar banana, que é a fruta dela favorita. O Marcelo André, não pode faltar aquele pastel de frango com bacon na ida à feira. A Simone Azolin diz que ama feira. Ela escreveu que sempre leva verduras e algum docinho, né? Então um bolo, uma bolacha caseira e por aí vai. A Camila Gonçalves escreveu que na sacola dela não pode faltar um pastelzinho e a saladinha da semana. O Pedro Miguel diz que não pode faltar a banana. O Guilherme Spagnoli está aqui participando. Ele escreveu que na sacola da feira não pode faltar o bom cafezinho moído na hora e aquele pastelzinho de carne com queijo. A Pamela de Oliveira diz que nunca falta banana e o maço de cheiro verde e, claro, também a alface americana. E o resto é o que o coração mandar. Raquel Oliveira diz que não pode faltar na sacola são as verduras, principalmente os alfaces. E a Cláudia Passos escreveu que não pode faltar na sacolinha é a Saladinha Verde. Boa, gente! Que bacana! 8 horas e 21 minutos agora. O que não pode faltar na sua sacola da feira, hein? Você que está sintonizado agora aqui na Mundo Livre, escreve para mim no nosso WhatsApp. Não esqueça de assinar a sua mensagem para a gente poder te identificar aqui mais rápido e você também concorrer ao presente de hoje, um par de ingressos para o cinema mais balde de pipoca exclusivo aqui da Mundo Livre. Participa aí, tô aqui esperando a sua mensagem.
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0: Mundo Livre, sua atitude sonora, Heroes, som do David Bowie, antes teve The Smiths com How Soon Is Now, Mamonas Assassinas com Shop Saints e ainda teve Tears for Fears, Everybody Wants to Rule the World. Agora são 8 horas e 42 minutos, continue participando aqui do Mundo News, hein? Você pode faturar hoje um par de ingressos pro cinema mais baldão de pipoca aqui da Mundo Livre, exclusivo, hein? É presente exclusivo aqui da Mundo. Para tentar levar, é só responder a nossa enquete de hoje aqui no nosso WhatsApp, tá bom? Envia para mim no 991-44-2925 a sua resposta junto com o seu nome completo. Hoje, como é dia do feirante, eu tô perguntando para vocês o que não pode faltar na sua sacola da feira. Conta para mim, tô esperando aqui a sua mensagem. Daqui a pouco tem as participações. Agora tem notícia chegando aqui no Mundo News 8h42. Vem cá, e você sabe quais são as marcas mais valiosas do Brasil? Pois bem, agora vai saber porque eu vou contar. O Itaú, gente, continua sendo a marca mais valiosa do Brasil segundo o ranking Kantar Brands 2026. O banco foi avaliado em 13 bilhões e 240 milhões de dólares, um crescimento aí de 79% desde 2024. O segundo lugar também ficou com o banco, o Nubank, avaliado em 12 bilhões de dólares. A marca subiu aí 3 posições no ranking e teve uma valorização de 162%. A Claro aparece em terceiro com um valor de marca de 7 bilhões e 420 milhões de dólares. Na sequência estão então Brahma em quarto lugar, Vivo em quinto. A operadora, inclusive, teve uma valorização de 71% desde a última edição. O Bradesco aparece em sexto lugar, seguido pela Skol, que caiu do terceiro para o sétimo lugar. Completam as 10 marcas mais valiosas do país a Petrobras em oitavo lugar, a Localiza em nono e a Antártica em décimo. O ranking considera o valor financeiro das marcas e também fatores como percepção dos consumidores e desempenho dos negócios.
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0: Mundo Livre, sua atitude sonora, tá aí AC/DC, You Shook Me All Night Long, antes teve Stone Temple Pilots, Sour Girl e Aerosmith também tocou Pink. Agora faltando aí um minutinho para as 9 horas da manhã, bora então partir, últimas participações aqui do Mundo News de hoje, rolando a nossa enquete do dia, o que não pode faltar na sua sacola da feira. Bora nessa, o Wilzilene Cesmilo escreveu. Everton, na minha sacola, ou melhor, a minha sacola, Everton, da feira é o meu estômago. Jamais falta pastel nesses passeios. Então é aquilo assim, vai olhando ali, deu vontade, põe na sacola, né, Will? Beijão pra você. Luciane Cardoso tá participando e ouvindo a Mundo Livre do Conjunto Champanhar. O que não pode faltar na minha sacola é batatinha. A Silvia escreveu, Everton, pra mim o que não pode faltar na sacola da feira, além daquele pastel com café preto, é o bambu. É aquele tipo de palmito japonês. Cheiro verde também não pode faltar, queijo e doce de leite. A Silvia sai todos os dias com aquele combo na sacola. Valeu demais, Silvia, um beijão pra você. Marcos Henrique, o que não pode faltar na sacola da feira é um queijo e o amendoim. A Angélica diz que não pode faltar verdura, legumes e também alguma gostosura. A Marcele Rodrigues escreveu que não pode faltar o cheiro verde, verduras e o pãozinho caseiro. E se for na feira do orgânico, ela tá indicando aqui o morango do seu José Jodar, que é muito saboroso. A Juliana Souza escreveu que ela sempre leva temperos. Ela adora comprar os temperos da feira e, é claro, também as verduras. A Cíntia Pedroso escreveu que não pode faltar o coentro fresco na sacola dela. A Valesca Luiz diz que temperos naturais. Ela adora e se recusa a comprar tempero no supermercado. A Gessi de Andrade diz que na sacola dela não pode faltar pupunha. A Gislaine de Souza, na sacola dela não pode faltar os pimentões, legumes picadinhos e aquele cafezinho. Ah, quem mais? O Matheus Luiz, ele escreveu que não pode faltar banana, um pastelzinho vez ou outra e uma fruta ou verdura da estação. Suelen tá aqui participando, ouvindo a Mundo Livre de Jandaia do Sul. Um alô especial para todo mundo de Jandaia, na sintonia da Mundo. Ela escreveu que não pode faltar o limão rosa na sacola da feira. E o Marcos Duarte escreveu que adora as folhas de alface americano, rúcula, couve e outros itens da feira. E é claro que não pode deixar de comer um belo pastel de mini ovo com o melhor pastel de Maringá, que é o pastel do André. Inclusive, o Marcos mandou foto aqui do pastel do André. Ô Marcos, essa foto aí é de hoje, meu querido? Que isso, hein? Sacanagem. Valeu demais, meu querido. Um abraço pra você. Agora são 9:02. Agradeço demais a sua companhia, você participando aqui do Mundo News dessa terça-feira. Todo mundo que enviou a mensagem pra cá respondendo a enquete de hoje automaticamente estava concorrendo a presentes. E claro que eu vou liberar agora esses ingressos pro cinema mais balde de pipoca. Tá saindo aqui pra Ângela Góes, final do telefone 15. Parabéns, Ângela! A nossa equipe vai mandar mensagem pra você com todas as informações aí no seu WhatsApp, tá bom? Só aguardar o nosso contato. 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E assim eu vou encerrando o Mundo News, o programa em que o Planeta é Notícia, vai ficando por aqui e volta amanhã às 7 horas da manhã.
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0: Voltei, agora são 9h05, um bom dia pra você, excelente terça-feira. Tá tudo certinho por aí? Ah, eu espero que sim, por aqui tá tudo bem também. Se não tá bom, vai ficar agora, porque já vou mandar o hino aqui da Mundo Livre pra abrir essa hora. Rock in the Free World, Neil Young.

0: Hood Girls na Mundo Livre, Come Anytime. Agora são 9h22. Bom dia.
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0: Mundo Livre, agora são 9h24. 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

0: Tá aí, clássico dos Rolling Stones aqui na Mundo Livre, Satisfaction. Que blocão, hein? Antes teve Legião Urbana, ainda é cedo, e Metallica com a pedrada Nothing Else Matters. Muito bom dia pra você que tá curtindo a Mundo Livre FM, o Marco Viana, inclusive, tá na sintonia da Mundo, desejando uma excelente terça-feira pra todos, inclusive comentando aqui a pedrada do Metallica que a gente curtiu nesse bloco. Um abração pra você, Marco. Obrigado pela sintonia de sempre. Bom, daqui a pouquinho tem mais sons aqui no Mundo Livre. Prepara aí, porque o próximo bloco tem The Police, tem Lenny Kravitz e muito mais. Segura aí.
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0: Mundo Livre, sua atitude sonora, tá aí clássico do The Police, Solonely, lançado em 1978, uma das músicas responsáveis aí por fazer The Police ser quem é hoje, né, essa banda tão reconhecida aí no rock and roll. Antes nós curtimos também, cadê, Lenny Kravitz com Fly Away, Silverchair, Miss You Love, e Kim também tocou nesse bloco. Agora são 10 horas e 1 minuto, encerrando por aqui mais uma hora de atitude, essa manhã de terça-feira, convido você a continuar aqui na sintonia, porque eu faço um break, jogo rápido, na sequência eu abro mais uma hora de programação aqui na Mundo.
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2: Já estamos de volta, agora são 10 horas e 4 minutos, um bom dia para você que tá curtindo a Mundo Livre, nesse momento na Cidade Canção, 18 graus. Por aqui é Everton Liberto, sigo com vocês durante mais uma hora aqui na Mundo Livre. Agora é o som de Sublime, Santeria.

0: Mundo Livre, sua atitude sonora, bom demais, som do Miner Oil, Beds Are Burning. Antes teve Jota Quest, O Sol e ainda Roxette com Dangerous. Agora são 10h19, hora da gente saber então os destaques do meio-dia para nada essa terça-feira. Por isso, Leonardo Filho já tá aqui no estúdio da Mundo Livre. Bom dia para você, Léo, como estão as coisas?
1: Bom dia, Everton, bom dia a todos. Terça-feira de chuva, né?
0: Pois é,
1: rapaz.
0: Tempo bem fechado, né?
1: Bem fechado, é a montanha-russa do clima que vamos ter essa semana, segundo os meteorologistas. Bom dia aos nossos ouvintes da Mundo Livre. A gente, inclusive os meteorologistas estão fazendo esse alerta porque pro final da semana, haja organismo, hein? Temperatura chegando a 35 graus no sábado, no fim de semana. É claro que isso ainda existem variações que podemos ter até lá, mas ao que tudo indica é assim que vai ser. A chuva hoje e amanhã apenas e depois o tempo muda de novo, né? E aí o organismo...
0: Um calorão danado por aí.
1: É, o organismo precisa estar preparado para aguentar essas variações aí tão bruscas de temperatura. Everton, a gente vai falar hoje, seguimos falando sobre trânsito, infelizmente, né? Ontem à tarde a gente teve um acidente em que um senhor de 75 anos morreu num acidente de moto na Arlindo Planas aqui em Maringá, um caso lamentável. E a gente vê que o trânsito de Maringá está atingindo os mesmos índices de violência do ano passado todo. E pensar que ainda nós temos 4 meses pela frente em 2026, então é algo realmente que serve de alerta para as pessoas que nos acompanham, inclusive aproveitando para fazer um alerta, né? Com relação a esse tempo chuvoso, o pessoal ter mais cuidado, ter mais atenção nos cruzamentos, nas avenidas, para que a gente não tenha acidentes. E por falar em acidente, um acidente que está causando uma grande repercussão aqui em Maringá é aquele que aconteceu na Rua Mendiçá, em que um estudante de medicina atingiu um motoboy de 38 anos e acabou arrastando a moto por vários metros, sem prestar socorro. Ele foi preso por embriaguez ao volante, mas deixou a prisão ontem mesmo, depois de pagar uma fiança de 15 mil reais. Algo realmente que tem gerado uma grande repercussão na internet, uma revolta também entre as pessoas principalmente, né, que vem acompanhando essa história. E aí, agora, por volta das 11 horas, a família do motoboy de 38 anos está no hospital, inclusive aguardando atualizações do estado de saúde, que é grave, muito grave realmente. Claro, a gente torce pela recuperação deste trabalhador. Trabalha durante o dia com emprego formal e à noite estava fazendo ali um complemento de renda, fazendo um bico para poder levar sustento para a família e se envolveu nesse caso triste aqui em Maringá, e a gente torce pela recuperação dele. No meio-dia Paraná, a gente traz o estado de saúde dele atualizado. E outras informações mais, convido o pessoal que está aí nos acompanhando, ouvindo a Mundo Livre, naquela pausa para o almoço, dar aquela olhadinha na TV também, acompanhar a nossa programação, acompanhar o meio-dia Paraná, que começa às 11h45, viu, Everton?
0: Tá certo, então. Leonardo Filho, do meio-dia Paraná, trazendo os destaques aqui para a gente. Então, 11h45, na tela da RPC. Valeu, bom trabalho para vocês, Léo.
1: Um abraço.
0: Um abraço. 10h22 agora. Daqui a pouquinho aqui na Mundo, eu já volto ao som de Google Dolls. Tem ainda som novo do Cage the Elephant aqui na nossa programação. Tem Twenty One Pilots. Segura aí que o break é rápido.
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0: Aí sim, hein? Mundo Livre, sua atitude sonora, Whitesnake, Full For Your Loving. Antes, teve Stressed Out, som do 21 Pilots, Cage the Elephant, também tocou com Beats in Tennessee e Goo Goo Dolls com Iris.
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0: Led Zeppelin aqui na Mundo Livre, Immigrant Song, a minha última música do meu horário. Agradeço demais a sua companhia. Eu sou o Everton Liberto, encerrando o meu horário por aqui. Amanhã às 7 eu tô de volta. Bom dia.
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7: Oiê, muito bom dia. Terça-feira, 25 de agosto, por aqui, Flávia Rocha, pra te acompanhar a partir de agora na sua atitude sonora. Bora começar com esse som que eu adoro, Radiohead, Creep.

0: começando muitíssimo bem. Meu primeiro bloco aqui nessa terça-feira, fechando com AC/DC Thunderstruck na Mundo Livre, sua atitude sonora, também Guns N' Roses Yesterdays. Ainda curtimos a nova do Social Distortion, The Way Things Were. Lembrando que a banda fará show em breve no Brasil, hein? E também abrindo Radiohead Creep. 11 horas e 18 minutos e já eu volto com o nosso Flow 10 Sons Direto.
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0: Nosso camaleão David Bowie aqui no Flow, Rebel Rebel, também Violet Grow, essa é a nova por aqui, Bug in the Cake, Muse, Supermassive, Black Hole, ainda Outkast, Hey Ya, U2, Pride. Essas foram as cinco primeiras dessa edição do Flow, que traz 10 sons sem intervalos pra você curtir. 20 minutos pro meio-dia, bora em frente agora com The Doors, Riders on the Storm.
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0: Mundo Livre e sua atitude sonora, fechando essa edição do Flow, Depeche Mode, Enjoy the Silence. Também Tame Impala, Loser, Alice in Chains, Heaven Beside You e Surto a Cera. Tá entregue mais uma edição do Flow com 10 sons direto aqui na programação. E ainda hoje tem mais duas, tá? Às 3h20 da tarde e às 7 da noite. Agora é 12h01, bora pro nosso restaurante sonoro. Tô te esperando por aqui com mais um Mundo Livre à la carte.
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0: Portas abertas, 12h05, uma ótima tarde. Sejam bem-vindos ao Mundo Livre à la carte, sempre servindo para você aquela horinha recheada de deliciosos sons. Eu sou a chefe Flavinha, na cozinha, comandando o menu mais saboroso do seu rádio em três tempos sempre muito bem temperados. Entrada, prato principal e sobremesa. Nossos clientes já estão por aqui. Gustavo Amalho chegou cedinho hoje, mandando o seguinte recado. Chefe Flavinha, muito bom dia para você e família Mundo Livre. Me responda, se eu trocar a famosa dobradinha de quarta e fizer na terça, estou cometendo um pecado? Com essa friaca, vai bem. Fica à vontade, Gustavo. Pode se servir da sua dobradinha na terça-feira. Aqui no Restaurante Sonoro, a gente traz a dobradinha amanhã, tá? Mas não tem problema nenhum. Sandra Oliveira também por aqui. Boa tarde, chefe Flavinha. Mesa 78 no aguardo para a apresentação do cardápio sonoro de hoje. Então, bora começar com ele. Hoje é dia 25 de agosto, dia do feirante. Te pergunto hoje, qual produtinho da feira não pode faltar na sua sacola, hein? Me manda sua mensagem por aqui, chega mais, vem almoçar comigo e saborear o nosso cardápio do dia. Começamos com Aerosmith, Living on the Edge. Bom apetite!

0: 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No Mundo Livre, à la carte, as delícias sonoras aqui da nossa entradinha. Como disse um ouvinte dias atrás, tivemos Beefy Fichus com Private Idaho aqui no nosso bloco da entrada. Também o Rapa, Mais de Gente e Aerosmith, Living on the Edge. Meio dia e 20, quem tá por aqui? Valéria, ouvindo o Mundo Livre à la carte com a chefe Flavinha. Hoje temos Peixe Cavala ao Escabeche. Mundo Livre, melhor emissora de Curitiba e mesmo porque toca só as melhores. Melhor emissora do sul do mundo, Valéria. Obrigada pela sintonia. Hoje é dia do feirante e a pergunta é: qual produtinho de feira não pode faltar na sua sacola? É uma delícia, né, gente? Aquele rolezinho por feiras. O Edson, bom dia, Flavinha. Já chegamos, estamos na mesa 73. Como sempre, capricha no cardápio. Não pode faltar frutas e legumes na sacola da feira. Manda o beijo da patroa. Valeu, beijão pra Luciane. Sandro, chefe Flavinha, eu gosto daquele clima de feira, mas vou mesmo pelo pastel e o caldo de cana. Sempre ao concurso. Pastel e caldo de cana, não tem como ir numa feirinha e não sair se deliciando com um pastelzinho e um caldo de cana, né? Andréia do Novo Mundo, bom dia, chefe Flavinha. Parabéns a todos os feirantes, meu respeito. Na minha sacola da feira, não pode faltar frutas da estação, diversas. E a minha favorita de sempre, bananas. Eu adoro também, não fico sem bananas, Andréia. Meio-dia 21, tô esperando também a sua mensagem por aqui. Qual produtinho não pode faltar na sua sacolinha da feira, hein? Meio-dia 21, já eu volto com o nosso prato principal.
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0: Mundo Livre, à la carte, matando a fome dos seus ouvidos com o nosso prato principal recheadíssimo por aqui com Dire Straits, Money for Nothing, Maneskin, Honey, Are You Coming, Queen, Another One Bites the Dust e Nirvana in Bloom. Meio-dia 41, Ney Silva por aqui estava comentando com o som do B-52s que rolou no bloco de entrada. Ele falou o seguinte: manda um pote de gel pra mesa 1974. Nessa época aí, era gel até o cabelo não aguentar mais. Quem mais? O Lucas Cardoso por aqui. Oi, Mundo Livre. Sou o Lucas. Sempre escuta Mundo Livre à la carte, voltando da escola. E adoro as músicas que vocês tocam. Ouço desde 2017. Um abração. Valeu, Lucas. Valeu pela sintonia sempre, viu? Bom, hoje é o dia do feirante e a galera conta por aqui o que não pode faltar na sua visitinha a alguma feirinha. Michele Schmidt, boa tarde, chefe Flavinha, mesa 14, feliz da vida com esse bife 52 na entrada, o nosso bife Fichus. Lembra do pão de queijo que eu falei que encher com leite condensado? Então, ontem comprei um em forma de palito com doce de leite. Pelo amor, que perdição! Confesso que nunca tinha visto esse formatinho aí de pão de queijo gourmetizado, digamos assim, né? A Michelle mandou uma fotinho por aqui. Parece aqueles churros de caixinha horizontal, mas um pãozinho de queijo com muito doce de leite em cima. E a Michelle falou o seguinte: aqui não pode faltar figo quando tem abacaxi e morango, mas o pastel é o essencial. E a mim também estava curtindo o Damiano aqui com o Maneskin. Valeu, Michelle. A Paula e o seu filho Gustavo também sintonizados por aqui, presentes no nosso almoço. Oi, Flavinha. O que não pode faltar na sacola de feira? Ovos caipiras, banana e morangos. Mas o pastel, esse é imprescindível. Cláudio Casas, não pode faltar couve-flor. Tô na mesa 1 hoje, cheguei cedo, por isso sou sentadinho, só saboreando. Alice Unique, Flavinha, pra mim não pode faltar temperos frescos, linguiça Blumenau e aquele queijinho. Luciano Santos, fala, chefe Flavinha, casal Luz. Meu primeiro emprego foi na feira, olha só. E o que não podia faltar todo dia cedo era o pastel. Adoro pastel de feira. Abraço, mesa 1 ocupada comendo pastel. Bom demais, hein? Um almocinho, um pastel, coisa boa. Rafael Eduardo, bom dia, chefe Flavinha. Amo feirinha, adoro os hortifruti, peixes, queijos. Mas a feirinha do Largo é sensacional. Com um pastelzinho fica ainda melhor, né, Rafa? E Adriano Fressato por aqui. Chefe Flavinha, bom dia. Cheguei um pouco atrasado, mas já estou na mesa 8, muito bem acompanhado. Mamãe Clair e Mana Michele. E em relação à enquete, tomatinho cereja. E o Adriano também comemorava aqui Money for Nothing, uma das suas favoritas aqui da programação, né? Valeu, beijão aí pra Mamãe Clair e pra Mana Michele. Valeu pela sintonia, gente. Também tô esperando sua mensagem por aqui, me contando o que não pode faltar naquela sua sacolinha da feira, já que hoje é o dia do feirante. Meio-dia e 44 e já eu volto com a nossa sobremesa. 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

0: Demais, nossa sobremesa, fechando o nosso almoço sonoro aqui no Mundo Livre à la carte com James Brown, I Got You, I Feel Good e Pink Floyd, Another Brick in the Wall. 1:03, hoje é o dia do feirante, 25 de agosto. Perguntei hoje qual produto da feira não pode faltar na sua sacola. Everson Dinossauro, Flavinha Roque, ele falou por aqui do pastel de carne da Patty Girl, mas citou o espetinho de frango da feira. Feira é vida. Beijo pra Paty e pro meu amigo Vidal, do Litoral. Fernando Cerqueira, chefe Flavinha, sintonizado aqui no melhor restaurante do mundo, Amundo. Normalmente a feira semanal tem sido no mercado mesmo, mas nunca fico sem frutas. Gosto de ter uma boa variedade para ter no cafezão da manhã. Banana, mamão, maçã, abacaxi, melão, manga. Um abração pra galera da Mundo. Valeu! Josiane Alves, bom dia Flavinha. Minha lembrança... Ah, a Josiane citou uma lembrança de feira, bem legal, olha só. Minha lembrança de infância na feira é melancia, que eu não como. Muito peixe nas feiras livres de São Paulo naquela época. Não sei se hoje pode vender peixe assim. E a laranja lima, que lá era deliciosa. Tudo de bom. Valeu, Josiane. E a Adri Almeida por aqui também. Flavinha, mesa 44, satisfeitíssima. O que não pode faltar da feira e caldo de cana com pastel, delícia. E o Rodrigo De Biasi também por aqui. Dia do feirante e Ru fazendo a feira da galera por aqui, com o carro carregadíssimo de frutas, verduras, legumes, provavelmente indo fazer suas entregas. Valeu, Rodrigo, ótimo dia pra você. Quem mais por aqui? O Lucas Zanetti também na feira, não pode faltar um pastelzinho de carne com caldo de cana. Esse não tem jeito, né, gente? Quase ninguém nega. Por hoje é isso, gente. Agradeço a presença, a participação e a preferência. E amanhã, meio-dia, trago mais um almoço sonoro delicioso para você saborear no volume máximo.
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0: Aí na Mundo Livre, Offspring, Why Don't You Get a Job? Os Paralamas do Sucesso, Ela Disse Adeus. E a novidade do Dexter and the Moon Rocks, a ótima Freaking Out. Uma banda de Texas, Estados Unidos, que está em grande ascensão aí no mundo musical. E criou o seu próprio gênero musical, chamado de Western Space Grunge. Sim, eles misturam o peso do grunge dos anos 90 com a narrativa do country alternativo e do rock sulista, resultando nesse som legal demais, Dexter and the Moon Rocks. 1h22, ótima terça-feira pra você. Já eu volto por aqui com o Foo Fighters. Tem banda Jovens Ateus pra você curtir, banda de Maringá e outros sons. Não sai daí.
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0: Mundo Livre, sua atitude sonora com Slow Hand, Eric Clapton, Leila, também Steve Wonder, Signed, Sealed, Delivered, I'm Yours e novidade aqui na programação com a banda de pós-punk lá de Maringá. Jovens Ateus, a gente curtiu Passos Lentos. Aliás, o estilo dessa banda mistura justamente aí guitarras densas, esse clima nostálgico. A banda tem ganhado espaço aí na cena alternativa nacional, já recebeu comparações com a banda Joy Division e tem um mega compromisso pela frente. A Jovens Ateus vai abrir os shows da lendária banda britânica New Order, quando a banda chega ao Brasil no mês de novembro, com duas apresentações em São Paulo, dias 23 e 25 de novembro. 1h40, seguimos juntos por aqui, já tem mais sons.
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0: Ramones aqui na Mundo, I Wanna Be Sedated, Camisa de Vênus, Eu Não Matei Joana Dark. A gente curtiu esse som super nostálgico, Earth, Wind and Fire, September. Que tal essa, hein? Aquele som que mereceu aquele seu like. Inclusive, lembrando, né, que a música mais curtida do dia toca de novo no Replay Mundo Livre. De repente pode ser essa, será? Será que ela recebeu muitos likes aí pelo nosso aplicativo? 18h tem Replay Mundo Livre aqui na programação. 2h01, boa terça-feira. Volto já.
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2: Cinco, terça-feira, a gente segue juntos aqui na programação da sua Atitude Sonora, agora com Bon Jovi, Living on a Prayer.

0: Demais, hein? Som do Faith No More aqui na Mundo Epic. Lembrando que a banda está confirmadíssima para retornar ao Brasil em um show histórico que vai rolar ao lado de System of a Down. Duas super pedradas na mesma noite. Dia 15 de janeiro de 2027, no Maracanã, Rio de Janeiro. O evento está sendo batizado de One Night Only e será a única oportunidade para ver as duas bandas na América do Sul e não tem previsão de outras datas, viu, por outras cidades brasileiras. Então, é realmente One Night Only, oportunidade única para ver aí Faith No More, depois de volta aos palcos, né, desde 2016, e ainda System of a Down. Super noite em janeiro, no Rio de Janeiro. Agora, antes, rolou por aqui US3 e Cantaloupe, Harry Styles com a nova Ready, Steady, Go. Agora, 2h21.
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0: Demais, Panic! É The Disco aqui na Mundo Livre. A Right Things, Not Tragedies, Legião Urbana, Daniel na Cova dos Leões. E rolou mais uma novidade nessa sequência, hein? Temper City, banda de rock alternativo israelense-americana. Grupo que estourou nesse ano aí com o single de estreia que a gente ouviu agora, Self Aware. Música que viralizou no TikTok e alcançou a prestigiada parada Billboard Hot 100. 2:38, curtiu esse som? Deixou aquele like aí no seu aplicativo da Mundo? Coisa boa, hein? Já volto por aqui trazendo clássica com AC/DC e outros sons pra você. Vamos junto.
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0: você. Fica bem, tchau, tchau.
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0: Olá, uma excelente tarde, boa terça, 25 de agosto. Estamos juntos novamente nas ondas sonoras da Mundo Livre. E agora é comigo, Diana Vieira. Tô chegando hoje com Simple Minds, Don't You?

Mundo Livre, sua atitude sonora com Arctic Monkeys, When the Sun Goes Down, Black Keys, Lonely Boy e The Clash. Should I stay or should I go? Chegou a minha hora de go. Tô indo nessa, gente. Flávia Rocha, agradeço por aqui a companhia. Amanhã a gente se encontra novamente e te deixo agora com Diana Vieira. Uma ótima tarde de terça pra você.

0: Mundo Livre, sua atitude sonora, Green Day, The American Dream is Killing Me. Rolou também Journey, Don't Stop Believing, Jimi Hendrix, Purple Haze e Simple Minds, Don't You. Assim eu fecho o primeiro bloco do meu horário de hoje. Agora são 3h17, estamos voltando já na sequência com o Mundo Livre Flow, trazendo então 10 sons direto pra você.
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2: 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Eu sou Matheus Afonso, da Eletricar BR, e nas tão conhecidas vendas de BYD Dolphin, Dilia X2, tem mais um carro querendo ganhar espaço. 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Esse é um carro que tem medidas até maiores que um Dolphin, com um design muito próximo e que a GAC lançou com o objetivo de ser um dos mais procurados do segmento elétrico e de entrada. 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

0: Mundo Livre com Maroon 5, This Love, Greta Van Fleet, Saw You Stand e Ben Harper, Diamonds on the Inside. Muito bom, agora são 3h39, esse é o nosso Flow no ar, tá chegando agora, U2 com One.
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0: Mundo Livre e Queen, A Kind of Magic. Pra fechar essa edição do nosso Mundo Livre Flow, 10 sons direto por aqui, ainda rolou Barão pro dia nascer feliz. Agora são 4:01, excelente tarde, boa terça, voltamos já com muito mais.
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0: E já estamos de volta, são 4:04. Eu sou Diana Vieira, sua companheira em mais uma tarde aqui na sua Atitude Sonora. E a gente curte Coldplay abrindo o bloco com Yellow.

0: Mundo Livre com Iron Maiden, Run to the Hills, Detonautas, Rádio Love Nacional e Toto com África. Agora são 4:20. Excelente tarde pra você que segue comigo. Eu volto já trazendo Nirvana.
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0: Mundo Livre com Midnight Oil, Truganini e ainda Depeche Mode. Nesta programação luxuosa de terça-feira, It's No Good. Agora são 4h42. Logo mais, por dentro do mundo aqui na programação, com música, notícias e participação dos ouvintes. Mas antes ainda trago Smiths e Deep Purple.
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0: Mundo Livre e Deep Purple, fechando essa hora em grande estilo Highway Star. Ainda tivemos os Raimundos com Mulher de Fases. E agora, faltando 2 minutos para as 5, eu chamo um break muito rápido. Te convido a continuar comigo na sintonia para curtir o nosso Por Dentro do Mundo. Tá chegando aí sua revista no rádio com música e informação. E é claro, você já pode ir mandando a sua mensagem, seu alô, através do nosso WhatsApp. É o momento de participar com a gente aqui da nossa programação.
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1: E já estamos de volta, 5 horas, 1 minuto. Excelente fim de tarde, boa terça, 25 de agosto. Eu sou Diana Vieira, sua companheira por aqui até às 7 da noite. Tá começando o nosso Por Dentro do Mundo, sua revista no rádio, e a gente tem música, tem informação também. E você, é claro, sempre bem-vindo a participar. Já vou abrindo aqui o nosso WhatsApp, esperando o seu alô, sua mensagem, que eu vou destacando ao longo do programa. Bora abrir hoje com Blink-182.

0: Mundo Livre com Man at Work, Who Can It Be Now? E ainda Bad Company, Feel Like Making Love, aqui no nosso primeiro bloco do Por Dentro do Mundo, e são 5h17. Gente, nessa terça, infelizmente, recebemos a notícia do falecimento de Dolly Parton, grande ícone da música country. Dolly faleceu aos 80 anos em Nashville, Tennessee. A confirmação foi feita pelo sobrinho dela, Brian Seaver, em vídeo publicado no Instagram. A causa da morte não foi divulgada, mas Dolly enfrentava problemas de saúde nos últimos meses e tinha reduzido a sua agenda de compromissos. Dolly foi a quarta de 12 filhos de uma família humilde de Smoky Mountains. Ela chegou a Nashville antes dos 20 anos e construiu uma das trajetórias mais marcantes da música americana. Como compositora, ela deixou clássicos que atravessaram gerações. Jolene, 9 to 5 e I Will Always Love You são algumas das suas músicas mais conhecidas. Ao longo da carreira, Dolly Parton acumulou 7 vitórias no Grammy e recebeu também o Grammy Lifetime Achievement pelo conjunto da sua obra, né, em 2011, e se tornou também integrante do Rock and Roll Hall of Fame, consolidando um legado que ultrapassou as fronteiras do country. Uma referência para tantos outros artistas, em especial cantoras e compositoras. Bom, por coincidência, eu já tinha selecionado uma participação da Dolly Parton para o programa Lady Folk desta semana, né? O programa da faixa especial dedicado à música folk e country. E claro, a partir dessa notícia, vai ganhar um outro sabor, um caráter de homenagem pela grande contribuição de Dolly Parton para a música. E ainda hoje a gente vai ouvir também som da Dolly. A Adri Neves programou um som da Dolly Parton pro comecinho da noite, começo do horário do Renan, pra gente curtir. E amanhã, então, ela aparece de novo também no Lady Folk. Fiquei até baqueada com essa notícia, tô tentando recuperar o ânimo junto com vocês aqui. A autêntica e gigante Dolly Parton, então, nos deixou hoje aos 80 anos. Ouvintes por aqui, o Nilson Flashman, Diana, tudo certo? Por aqui, tudo certinho, trabalhando, ouvindo as melhores músicas na melhor rádio, top das galáxias, a Mundo Livre. O Rafael Eduardo diz que ele e o filho Raul estão voltando da escola e curtindo também a programação. E o Por Dentro do Mundo diz que o filho dele, Raul, é muito fã dos Detonautas. Ele mandou até imagens aqui dos dois. E Cris Leme também por aqui, já deixando sua participação e seu boa tarde pra gente. Valeu, galera. Só começando o nosso Por Dentro do Mundo. E a gente volta já com Foo Fighters, Fatboy Slim e muito mais.
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0: Mundo Livre com Fatboy Slim, The Rockefeller Skank, Engenheiros do Havaí, Eu Que Não Amo Você, Spy vs Spy, Clarity of Mind, e abrindo o bloco, Foo Fighters, Learn to Fly. Agora são 5h39, excelente fim de tarde pra você, bora de notícia aqui no Por Dentro do Mundo. Queens of the Stone Age confirmou a data de lançamento do novo álbum, Perfect, vai chegar oficialmente no dia 30 de outubro. E para acompanhar o anúncio, o grupo liberou o single Insignificant Other. Mais uma prévia do que vem por aí, né? A primeira liberada foi Easy Street, que você já está curtindo muito na programação da Mundo Livre. E lembrando que ao todo, o disco novo Perfect terá 9 faixas com produção dividida entre Josh Homme e Michael Schumann. Você já pode curtir a novíssima do Queens of the Stone Age Insignificant Other no site da rádio, mundolivrefm.com.br. Dá o play lá na nossa sessão de notícias. Eu curti bastante, hein? Aliás, vem pela frente um baita disco a julgar pelas primeiras prévias aí liberadas pelo Queens of the Stone Age. Ouvintes comigo, Wagner da 3DMD, Diana, boa tarde, voltando pra casa, curtindo a programação, e também o Arcélio Galvão está por aqui. Salve, Diana, boa tarde, mundo. Pensa num cara que trabalhou de arrasto hoje de tanto sono. Mas por incrível que pareça, agora que ele tá indo pra casa, o sono sumiu. É sempre assim, né, Arcélio? Então aproveita que você tá acordadinho aí, faz mais alguma coisa pra render o dia quando chegar em casa e vem curtindo aqui a programação junto com a gente. Depois do break vai rolar ainda The Clash, Rolling Stones e muito mais.
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Mundo Livre com Stereo MCs, Connected, o Rapa, Auto Reverse e Rolling Stones com música nova aqui na programação, Mr. Charm. Agora são 6:01, bora de mais notícia. Músicas criadas por inteligência artificial ficarão proibidas nas principais paradas musicais da Austrália. Novas diretrizes para proteger a natureza humana da criação artística. A notícia foi confirmada nesta terça. De acordo com as novas regras, que entrarão em vigor na sexta, a música deverá ser substancialmente criada por humanos para poder entrar nos rankings de popularidade. Foi o que informou a Associação Australiana da Indústria Fonográfica. No entanto, gravações que utilizem IA

0: generativa em um papel secundário continuam elegíveis. A medida reflete, né, a crescente preocupação da indústria musical com o aumento de composições geradas por IA que chegam ao mercado. Em julho, por exemplo, uma versão de Like a Prayer da Madonna alcançou o topo das paradas na Austrália, mas foi alvo depois de muita crítica após a revelação de que foram usadas vozes e sons de bateria gerados por IA. Recentemente, a plataforma de streaming Spotify também anunciou que vai lançar um novo selo chamado AI Persona para identificar de forma clara quando os autores do conteúdo não forem pessoas reais. E escuta só esse dado. Hoje, mais de um terço das novas faixas enviadas ao Apple Music são criadas integralmente com inteligência artificial, foi o que afirmou neste ano um executivo da plataforma, a publicação especializada Billboard. Então aí algumas medidas, né, para que pelo menos o público saiba que está ouvindo uma música que foi gerada a partir de inteligência artificial, que não há um artista humano efetivamente envolvido naquela produção. Ouvintes comigo, Eduardo Oliveira. Diana, boa tarde. Por aqui, só a programação da Mundo Livre para ajudar a enfrentar esse trânsito. E ele deixou um beijo para Mari. A Patrícia me perguntando sobre promoções. Patrícia, fique sempre ligada nas redes sociais da rádio, nas nossas páginas no Instagram, em Curitiba, Maringá e Londrina, e também no site mundolivrefm.com.br para não perder a oportunidade de participar das promoções. Está sempre conectada. Lembrando, através do nosso aplicativo também é possível participar de promoções estando cadastrado. E falando em aplicativo, tá chegando o momento do nosso Replay Mundo Livre. A Michelle Schmidt, como sempre, chega por aqui tentando adivinhar qual será o replay de hoje. O palpite dela hoje é AC/DC. E você, hein? Ouviu a programação ao longo do dia? Deu seus likes? Então fica aí para curtir com a gente. De novo, aquela que mais ganhou likes dos ouvintes através do aplicativo ao longo dessa terça. Tá chegando aí, Replay Mundo Livre.
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0: Já de volta, excelente fim de tarde, boa terça, 25 de agosto, para você que segue comigo, Diana Vieira, curtindo o nosso Por Dentro do Mundo. Chegou o momento do Replay Mundo Livre.
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0: Mundo Livre com Buckman Turner, Overdrive, Hold Back the Water, AC/DC, Are You Ready? E os Mamonas Assassinas com Shop Sentes. Esse foi o replay Mundo Livre de hoje. Os ouvintes reagiam por aqui, o Ricardo Heine, ele também tá sempre ligado, né? Pensando qual será que será o replay. Ele tinha esquecido que tinha rolado Mamonas Assassinas hoje, por isso que ele não chutou que poderia ser o replay de hoje. Rodrigo Fila também por aqui, diz que curtiu muito, a Michelle Schmidt dava risada, disse que ela deu um like também quando rolou esse som e no fim, rolou na sequência o AC/DC que a Michelle tava chutando que seria o replay de hoje, né? Um ouvinte aqui que não assinou a mensagem, disse que a filha dele tava voltando da escola, tava no carro e ouviu Mamonas Assassinas, disse que ela achou demais a letra, se divertiu bastante, disse que ela tem 16 anos e até hoje não conhecia, então acabou conhecendo aí esse som dos Mamonas Assassinas ouvindo o nosso replay Mundo Livre de hoje. Jack Dranca também com a gente, Marcos Cardenas, Débora Alice também chegando por aqui. Valeu, galera, pelas companhias. Aliás, a Débora está se formando, né? Diz que faltam 2 dias para a formatura dela. Débora Alice, se eu não estou enganada, está se formando em psicologia. Foi uma luta aí, ela vai comemorar merecidamente, né? Vai ter festa e tudo isso. Parabéns para Débora Alice se formando, compartilhando aqui junto com a gente. Tem mais notícia, a Pitty fará 10 shows entre outubro e dezembro para apresentar o novo álbum, né? O primeiro trabalho de inéditas da cantora em 7 anos. Ela anunciou já no comecinho da semana as primeiras apresentações da turnê. A estreia acontece em 17 de outubro em São Paulo, no Espaço Unimed. Isso apenas um dia depois do álbum chegar às plataformas digitais no dia 16 de outubro. Essa primeira etapa tem 10 shows, então vai passar por São Paulo, Minas Gerais, Paraná, Pernambuco, Rio Grande do Sul, Espírito Santo e Santa Catarina. Os ingressos começam a ser vendidos em 1º de setembro e em Curitiba o show será no dia 14 de novembro no Iglu. Você encontra mais no site da Rádio Mundo Livre FM.com.br.
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2: Chinesa GAC lança um carro elétrico de R$130 mil no mesmo ano que um carro a combustão de R$130 mil e sabe qual vendeu mais em julho? O elétrico. Eu sou Matheus Afonso da Electric Car BR e olha esse panorama de mercado. O carro elétrico que um dia foi sonho e foi distante, deixou de ser um carro de entusiasta para ser um carro racional de uso. Brasileiros querendo economizar, carros para rodar aí 300 km com R$30, R$40. E a GAC analisou o mercado brasileiro e lançou justo 2 modelos nos segmentos mais procurados do Brasil. O elétrico, da categoria do BYD Dolphin de R$130 mil, o combustão, na categoria de Volkswagen Tera, na categoria de Volkswagen Nivus, R$130 mil. E o que mais vendeu em julho? O elétrico, porque ou o brasileiro, quando compra o carro chinês, prefere um chinês que já seja eletrificado por questão de tecnologia, ou porque realmente o carro elétrico é uma opção que vai cada vez mais se sobressair ao combustão, principalmente quem quer economizar. 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

0: Mundo Livre com Metallica, Enter Sandman e Stone Temple Pilots, Interstate Love Song. A gente ainda abriu o bloco com Pearl Jam, Yellow Ledbetter e rolou também Skank, Três Lados. Agora 6h42. O documentário Oasis Don't Look Back in Anger acompanha a turnê de reunião Oasis Live 25, incluindo ensaios da banda, bastidores dos shows e momentos ao vivo. O longa promete também um momento muito especial, a primeira entrevista conjunta de Liam e Noel Gallagher após mais de 15 anos afastados. Em entrevista à Billboard, os diretores Dylan Southern e Will Lovelace revelaram que colocaram câmeras escondidas no estúdio para registrar o encontro dos irmãos pela primeira vez. Segundo Lovelace, o objetivo era que nenhum membro da banda nunca visse nenhum membro da equipe de filmagem. Southern acrescentou: acho que Liam nem percebeu que havia câmeras durante a primeira semana. Isso deve ter conferido maior autenticidade às interações entre os artistas, né? Oasis Don't Look Back in Anger foi roteirizado por Steven Knight, o criador de Peaky Blinders. No último dia 19, foi divulgado o trailer e a estreia nos cinemas está marcada para o dia 10 de setembro.
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0: Mundo Livre com Elton John, I'm Still Standing. E assim, eu, Diana Vieira, me despeço por hoje, hein? Que beleza, bela forma de encerrar aqui o nosso Por Dentro do Mundo, que volta amanhã às 5 da tarde, sempre com música e informação e você participando também junto com a gente. Agora, chegando mais um Mundo Livre Flow, 10 sons direto, e quem te faz companhia é Renan Zamilian. Aproveita a sua noite e até a próxima.
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4: Olá, uma excelente noite para você que está conectado nas ondas da sua rádio de atitude sonora. Eu sou Renan Zamilhan, chegando para te fazer companhia nesta terça-feira, hoje 25 de agosto. E abro meu horário com o Flow, 10 sons direto, sem intervalo. Aumenta o som.
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0: Mundo Livre, sua atitude sonora, tá no ar, mais uma edição do Flow, sempre 10 sons diretos, sem intervalo comercial. E a gente, abrindo essa edição noturna, ouvimos o clássico do Eagles, Hotel California. Depois, nossa já saudosa Dolly Parton. Que dia triste pro mundo da música hoje, né? Perdemos uma das maiores vozes e lenda da música country aos 80 anos de idade e que deixa, né, um legado musical de mais de 60 anos de carreira. Fica registrada aqui na Mundo a nossa homenagem a Dolly. E a sua obra jamais será esquecida. A gente ouviu Jolene. Depois veio os Titãs na voz de Arnaldo Antunes dizendo não vou me adaptar. Teve Kings of Leon com Mustang. E fechamos essa primeira sequência com David Bowie, Ziggy Stardust, outro gigante dos nossos, né? O Caprica que sempre fará falta até nos dias de hoje. Agora são 7h21 e a gente segue pra parte 2, vindo aí com Oasis.
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0: Mundo Livre, sua atitude sonora, fechando a minha edição de hoje com Beatles, Twist and Shout, antes Ramones com Rock and Roll High School, rolou também som do Dexter and the Moon Rocks Freaking Out, banda que tá com tudo aí, né? Álbum novo saindo no dia 2 de outubro e o single It's a Lot já está disponível nas plataformas da banda pra você conferir. E ainda ouvimos som do Ira com O Girassol. É isso aí, vem comigo que ainda tem muito mais pra rolar no nosso encontro dessa terça-feira e o Flow volta amanhã pra mais edições ao longo da programação aqui da Mundo. Agora 7h38.
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0: Tá aí na Mundo Livre, som do Charlie Brown Jr., o couro vai comer, antes White Buffalo, The House of the Rising Sun, e ainda Weezer com Africa, versão da clássica do Toto, né? Original lá de 1982. Portanto, 36 anos de diferença aí entre as duas versões. Agora 7h59, um minutinho para as 8 da noite, depois do intervalo comercial eu volto, abrindo mais uma hora do nosso encontro dessa terça. Vem comigo. 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
5: Oito horas e um minutinho nas ondas sonoras da Mundo Livre. Eu sou Renan Zamilian, te fazendo companhia nessa terça-feira até a meia-noite. Bora abrir essa hora com Foo Fighters, Times Like This.

0: Mundo Livre, sua atitude sonora, fechando esse bloco duplamente pesado. A gente ouviu Whitesnake, Here I Go Again, e agora por último, Iron Maiden com Wasted Years, 8:19.
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0: Tá aí Deep Purple na Mundo Livre, diretamente de 1972, o álbum Machine Head. E você ouviu Smoke on the Water, primeira faixa do lado B para os aficionados em vinil. Bom demais, né? E antes rolou também Pleb Hood, Até Quando Esperar, esse hino, né, do nosso rock nacional. Agora 8h42, já eu tô de volta.
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Fechando mais um bloco do nosso encontro dessa terça-feira, ao som de Rookset, Joyride. Antes rolou Steve Miller Band com Abracadabra e Creed com With Arms Wide Open. Pausa rápida para Voz do Brasil chegando na sequência e depois, às 10 da noite, tô de volta pra gente seguir viagem curtindo a melhor programação da sua noite, beleza? Te espero, viu? É logo menos.

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1: Olá, boa noite.
2: Boa noite para você que nos acompanha em todo o país.
1: Terça-feira, 25 de agosto de 2026.
2: Vamos aos destaques do dia.
1: Proteção no ambiente digital.
2: TikTok é multado em 153 milhões de reais por irregularidades no tratamento de dados de crianças e adolescentes.
1: E plataformas digitais têm até 17 de setembro para publicar relatório sobre medidas adotadas para a defesa desse público na internet.
2: Quem fala sobre o assunto é Fabrício Lopes, da Agência Nacional de Proteção de Dados.
3: Ele é uma maneira que a empresa tem de contar para a sociedade todos os seus esforços e processos que ela está fazendo para obedecer ao ECA Digital, especificamente no que se refere a lidar com denúncias.
1: Microempreendedores individuais podem prestar serviços a órgãos vinculados à administração federal.
2: São atividades, serviços como manutenção e pequenos reparos. Natália Koslick.
4: Nesta terça-feira foi publicada no Diário Oficial a atualização de dois editais que acrescentam 136 tipos de serviço à plataforma Contrata Mais Brasil.
1: Mês da gestante reforça a importância do pré-natal desde os primeiros sinais da gravidez.
2: Cuidados com a saúde da mãe e do bebê começam ainda no início da gravidez. Graziele Bezerra.
5: O pré-natal é o passo mais importante para uma gravidez saudável, tanto para a mãe quanto para o bebê.
1: Hoje, na apresentação da Voz do Brasil, eu, Luciana Vasconcelos e Luciano Seixas.
2: E acompanhe a gente ao vivo, acesse radiogov.ebc.com.br ou o canal Gov na sua TV aberta.
1: A empresa ByteDance, controladora da rede social TikTok, foi multada em 153 milhões de reais por não garantir segurança de dados de crianças e adolescentes.
2: Entre as irregularidades apontadas pela Agência Nacional de Proteção de Dados estão o vazamento de informações e o direcionamento de publicidade a esse público.
1: A controladora da TikTok se comprometeu a fazer mudanças.
6: A decisão é resultado de um processo de fiscalização que identificou irregularidades nas duas formas de acesso ao TikTok, com e sem cadastro. Segundo a NPD, Agência Nacional de Proteção de Dados, a plataforma tratou dados de crianças e adolescentes sem uma base legal adequada e não adotou medidas suficientes para impedir esse tratamento e o cadastro desse público, explica Fabrício Guimarães Lopes, superintendente de fiscalização da NPD.
7: É um processo longo, né, que resultou nessa multa de 153 milhões.
3: A empresa não estava tomando as medidas necessárias para impedir que crianças e adolescentes acessassem a plataforma dela, e esse tratamento, além de ser em desacordo com a lei, acabou também sendo utilizado para oferecer publicidade para crianças e adolescentes num ambiente que a gente já sabia que não era apropriado para ela.
6: A NPD determinou ainda a eliminação dos dados coletados de forma irregular, e a ByteDance se comprometeu a implementar um plano de conformidade para melhorar a proteção de crianças e adolescentes no TikTok. Entre as medidas estão configurações de privacidade mais restritivas para menores de 16 anos, que só poderão ser alteradas com autorização dos responsáveis, além do reforço da supervisão parental e de filtros de conteúdo. Medidas que são fruto da fiscalização da agência reguladora, garantiu a diretora da NPD, Lorena Gilberti Coutinho.